0: Raça Negra, o pagode dos anos 90, Kleber, Doce Paixão. E acabou o Nostalgia 90. Obrigado a todos que ficaram ligados com a gente até esse momento. Amanhã, terça-feira, tem mais Nostalgia 90.
1: Nostalgia 90 fica por aqui. Até o nosso próximo encontro.
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0: 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A Rádio Cidade informa a hora certa.
1: 9:07.
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1: E aí, tudo bem com vocês? Começando

0: são dicas que valem ouro. Começando hoje com Simone Mendes, Erro Gostoso.
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0: Não deixe o frio ser uma desculpa para ficar debaixo das cobertas. Use o clima a seu favor. Durante as baixas temperaturas, nosso metabolismo trabalha muito mais rápido, apenas para manter o calor do corpo. Se você unir os exercícios em casa com uma alimentação equilibrada agora, a perda de peso será muito mais acelerada do que em épocas quentes, sabia? Treinar na sala é a estratégia de ouro para chegar no próximo verão com tudo em cima, sem precisar de dietas malucas de última hora. O segredo do corpo do verão é construído agora, no conforto da sua casa. Fica a dica.
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0: Continua o ritmo com Thalita Mel, Xande Avião, Melzinho.

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0: Perfeito Dois Gumes. O ritmo volta já.
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3: A Rádio Cidade informa a hora certa.
4: 9:21.
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4: Oi, oi, gente. Segunda-feira. Boa semana para você e para sua família. Chegando na sua programação, Fique Sabendo. Aquele barulho constante de trânsito ou obra não é só um teste de paciência. É um verdadeiro veneno pro seu cérebro, sabia? Viver no meio de ruído faz o corpo produzir cortisol em excesso, o famoso hormônio do estresse, que acaba com o seu foco e sabota a sua memória. Sem momentos de silêncio absoluto para resetar a mente, o cérebro pifa, o sono não descansa e o equilíbrio emocional vira uma pilha de nervos. Se você trabalha ou vive em ambientes barulhentos, não subestime o poder de 15 minutos de silêncio total ou o uso de protetores auriculares de boa qualidade. O estresse auditivo é silencioso em seus danos, mas barulhento em suas consequências. Ele aumenta o risco de doenças cardiovasculares, ansiedade crônica e até depressão. Aqui você fica sabendo. A gente volta daqui a

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1: Aumenta o volume aí, o ritmo está no ar com muito sucesso. Hugo Henrique, Mala.
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0: Jorge Mateus, Sol nos Olhos, aqui no Ritmo Perfeito. Esse programa incrível, com as músicas que a gente adora. Só sucesso, hein? Daqui a pouco eu tô de volta.
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2: A Rádio Cidade informa a hora certa.
3: 9:36.
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0: Obrigado, valeu.
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0: Pagode, pedindo a conta com Zeca Pagodinho. E agora dica de belos hábitos.
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0: Você tem o hábito de tomar seu remédio com um copo de suco de laranja ou limão? Atenção, as frutas cítricas podem ser grandes vilãs da sua medicação, sabia? Elas interferem em enzimas do fígado que são responsáveis por metabolizar os remédios, o que pode fazer com que a dose no seu sangue fique alta demais ou perca o efeito. A recomendação dos especialistas é clara: remédio se toma com água. Deixe o suco para depois e garanta que o seu tratamento funcione como deveria. Que dica bacana, hein?
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0: Continua o ritmo com Gustavo Lima, ex dos meus sonhos.

0: Guilherme Benuto no Ritmo Perfeito com Luan Santana. Daqui a pouquinho, eu tô de volta com o nosso Ritmo Perfeito. Uma ótima segunda pra você.
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3: A Rádio Cidade informa a hora certa.
4: 9:49.
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1: De volta com o Ritmo Perfeito, Cleiton e Romário. Zé Felipe, se eu te perguntar.

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0: Danilo e Davi. Apaga, apaga, apaga. Aqui no Ritmo Perfeito. Final de mais uma edição. O Ritmo volta amanhã. Te espero, hein? Valeu pela sua companhia. Fui.
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2: Não deixe o frio ser uma desculpa para ficar debaixo das cobertas. Use o clima a seu favor. Durante as baixas temperaturas, nosso metabolismo trabalha muito mais rápido, apenas para manter o calor do corpo. Se você unir os exercícios em casa com uma alimentação equilibrada agora, a perda de peso será muito mais acelerada do que em épocas quentes, sabia? Treinar na sala é a estratégia de ouro para chegar no próximo verão com tudo em cima, sem precisar de dietas malucas de última hora. O segredo do corpo do verão é construído agora, no conforto da sua casa. Fica a dica.
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3: A Rádio Cidade informa a hora certa.
4: 10:05.
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1: A Rádio Cidade informa a hora certa.
2: 10:15.
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7: Oi gente, que bom ter você aqui, ótima semana. O seu travesseiro pode ser a sua melhor máquina do tempo ou seu pior inimigo, viu? Um estudo massivo com 500 mil adultos, publicado nesta semana na Nature, revelou que dormir pouco ou muito acelera o envelhecimento biológico. Usando relógios moleculares para medir o desgaste real das células, os cientistas provaram que o corpo pode ser muito mais velho do que se diz no RG, se o sono não for equilibrado. O impacto não é apenas olheiras, mas sim alterações celulares profundas que indicam um organismo em declínio precoce. Não tente compensar o sono perdido no fim de semana. A biologia não aceita esse tipo de crédito, viu? O estudo mostra que a irregularidade e os extremos são o que realmente ativam os marcadores de envelhecimento. Se você acorda exausto ou dorme mais de 9 horas sistematicamente, seu corpo pode estar correndo para o futuro mais rápido do que deveria. Aqui você fica sabendo. A gente volta daqui a pouquinho aqui na sua rádio favorita.
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1: A Rádio Cidade informa a hora certa.
2: 10h45.
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2: Você tem o hábito de tomar seu remédio com um copo de suco de laranja ou limão? Atenção, as frutas cítricas podem ser grandes vilãs da sua medicação, sabia? Elas interferem em enzimas do fígado que são responsáveis por metabolizar os remédios, o que pode fazer com que a dose no seu sangue fique alta demais ou perca o efeito. A recomendação dos especialistas é clara: remédio se toma com água. Deixe o suco para depois e garanta que o seu tratamento funcione como deveria. Que dica bacana, hein?
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0: A Rádio Cidade informa a hora certa.
3: 11:05.
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3: 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Y'all ready for this? 3 clássicos na sequência.

0: chegou a hora de invadir o seu rádio e empoeirá-lo. Com 3 flashbacks na sequência, as velhinhas mais turbinadas chegam por aqui. Number 3. Som do álbum do britânico Junior, lançado em 1982, chegando ao top 10 na Terra da Rainha, com Mama Use It To Say. Number 2. Segunda posição, faixa do álbum Now and Forever, o sétimo da banda australiana Air Supply, lançada em 1982, Even the Nights Are Better. Number 1. Pra fechar tem Ann Gibb, I Just Wanna Be Your Everything, de 1977. Começou.
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0: som do primeiro álbum do cantor Andy Gibb, Falling Rivers, e trouxe esse single que rolamos aqui, lançado em 1977. I Just Wanna Be Your Everything. Bem legal, né? Curtiu? Então é só ficar ligado que as velhinhas pintam por aqui a qualquer momento com mais.
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2: A Rádio Cidade informa a hora certa.
3: 11:22.
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2: Oi gente, de volta com Fique Sabendo, aumente o volume, ó. Atenção, as suas chances de identificar um vídeo falso na internet hoje são praticamente as mesmas de acertar um cara ou coroa. Um relatório da Verify revela que o Brasil é o país com maior contato com deepfakes no mundo. 80% de nós já cruzamos com rostos e vozes manipulados por IA. No entanto, o teste de detecção foi humilhante. Os brasileiros marcaram apenas 0,08 em uma escala de 1,0. Ou seja, a nossa capacidade de distinguir o real do falso é quase nula. E os truques antigos já foram superados pela tecnologia. Os criminosos estão usando deepfakes de alta fidelidade para sequestros virtuais e golpes financeiros via Pix, simulando a voz e o rosto de familiares com perfeição. Então, muito cuidado! Aqui você fica sabendo.
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1: A Rádio Cidade informa a hora certa.
2: 11:41.
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Pai nosso que estais no céu, santificado seja o vosso nome. Venha a nós o vosso reino. Seja feita a vossa vontade, assim na terra como no céu. O pão nosso de cada dia nos dai hoje. Perdoai-nos as nossas ofensas, assim como nós perdoamos a quem nos tem ofendido. E não nos deixeis cair em tentação, mas livrai-nos do mal. Ave Maria, cheia de graça, o Senhor é convosco. Bendita sois vós entre as mulheres, e bendito é o fruto do vosso ventre, Jesus. Santa Maria, Mãe de Deus, rogai por nós, pecadores, agora e na hora de nossa morte. Amém.

ó Mestre, fazei-me um instrumento de vossa paz. Onde houver ódio, que eu leve o amor. 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
2: Sextou com coragem. Lembre-se que os primeiros passos de qualquer projeto são como os de uma criança, cambaleantes, mas cheios de potencial. Ninguém impede um bebê de tentar andar só porque ele pode cair. A gente celebra o esforço e a evolução. Se você está começando algo novo e se sente frágil, não pare. Celebre sua ousadia de sair do lugar e siga em frente.
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3: Rádio Cidade informa a hora certa.
4: 12:11.
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2: A dica de hoje é o filme Obsessão, em breve no cinema. Cuidado com o que você deseja, pois o preço pode ser mortal. Em Obsessão, o jovem Bear tenta conquistar seu grande amor usando o misterioso salgueiro de um desejo. Mas o sonho logo vira um pesadelo sobrenatural. Ele ganha o coração de Nick, literalmente, e descobre que forças sombrias não aceitam pedir de graça. Entre discos e segredos, essa paixão vai levar você ao limite do terror. Prepare-se, nem todo final feliz termina com vida. Obsessão, em breve no cinema.
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0: A Rádio Cidade informa a hora certa.
6: 1:05.
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2: Oi, chegando com bizarrices. Um recorde que dá até um frio na barriga. E o do Thomas Blackthorne é um deles. Ele não engoliu apenas uma espada, mas sim uma britadeira ligada de quase 40 quilos. O cara segurou todo o peso do martelo pela garganta por mais de 3 segundos e garantiu o recorde mundial de objeto mais pesado engolido. Eu fico arrepiada só de imaginar o estrago. É bizarro demais pra ser verdade. Beijo pra você. Tchau.
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0: A Rádio Cidade informa a hora certa.
3: 2:01. 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
1: A Rádio Cidade informa a hora certa.
2: 3:03.
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2: Uma ótima terça, tá no ar o nosso Curiosidades de hoje. Hoje o papo é solidariedade que salva vidas no Dia Nacional de Doação de Leite Humano. O leite materno é um superalimento rico em DHA, que é essencial para o cérebro das crianças crescer saudável e esperto. Sabia que uma única doação pode alimentar até 10 recém-nascidos? Se você está amamentando e tem sobra, procure um banco de leite humano. Doe esperança, doe vida e ajude a formar uma geração muito mais forte. Excelente terça e até a nossa próxima curiosidade.
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1: 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Tchau.
0: A Rádio Cidade informa a hora certa.
4: 4:04.
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1: Agora, Clima Brasil. 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
2: Brasil. Olá, ótimo dia para você. Na região sudeste, o dia hoje se comporta com temperaturas elevadas e céu parcialmente nublado em grande parte do território. Em São Paulo, a capital registra mínima de 20 graus e máxima prevista de 30 graus, com possibilidade de chuvas isoladas no fim da tarde em algumas áreas da região metropolitana. No Rio de Janeiro, especialmente no município do Rio, os termômetros marcam entre 22 graus na mínima e 31 graus na máxima, com umidade relativa do ar em torno de 60%. Minas Gerais, em cidades como Belo Horizonte, apresenta um dia mais ameno com mínimas de 19 graus e máximas de 27 graus. A região registra nebulosidade variável ao longo do dia. A possibilidade de chuvas fracas em pontos isolados do litoral fluminense e da região metropolitana paulista, mas sem caráter persistente. Não há alertas de alerta amarelo ou superior para a região no momento. Apenas recomenda-se acompanhar as atualizações para as tardes desta semana.
1: Você ouviu Clima Brasil. A Rádio Cidade informa a hora certa.
3: 5:02.
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3: Alô, amigos de todo o Brasil, Sertanejo Classe A chegando por aqui a partir de agora. Edição da terça-feira. Tá tudo bem por aí? Como é que tá ainda a semana? Começou bem? É, então tá bom demais. Música, tem muita música pra gente ouvir junto. Quem abre por aqui é o Roberto Meirinho, meus amigos Roberto Meirinho, cantando Vá pro Inferno com Seu Amor. Tem André Andrade, Loira do Carro Branco, Paixão de Peão. Tem Pedro Freitas, Suspende a Saideira. E tem mais. Começa agora, Sertanejo Classe A. É muito bom estar com você por aqui, curtindo só o melhor do sertanejo.

0: Aí, só uma vez lá em casa, minha sogra vai chegar. Paulo Leite e o Sérgio Reis, não dá pra diferenciar qual que é a voz de cada um, porque é idêntico, né? Clonar os olhos. Vamos lá, tem intervalo chegando. Sim, é rapidão, a gente vai pro intervalo e volta já com mais Sertanejo Classe A. Não sai daí.
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2: Oi, chegando com bizarrices, um recorde que dá até um frio na barriga, e o do Thomas Blackthorne é um deles. Ele não engoliu apenas uma espada, mas sim uma britadeira ligada de quase 40 quilos. O cara segurou todo o peso do martelo pela garganta por mais de 3 segundos e garantiu o recorde mundial de objeto mais pesado engolido. Eu fico arrepiada só de imaginar o estrago. É bizarro demais pra ser verdade. Beijo pra você. Tchau.
1: 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A Rádio Cidade informa a hora certa.
3: 5:23.
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1: Sertanejo de volta por aqui trazendo Tá Com Raiva de Mim na voz de Rodrigo Marcel. Tem João Bosco e Vinícius, Dou a Vida por um Beijo, Caboclinho Valente, Rodrigo Matos e Praiano. É o Sertanejo Classe A com você.
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0: Sertanejo Classe A pra você, Tião Carreiro e Pardinho, Sonho de um Boiadeiro. Fechou mais uma sequência por aqui, tem intervalo chegando. Chitão e Chororó já tá programado pra gente curtir na sequência. Tem ali também o César e Alessandro e muito mais. Pede a sua, a gente toca aqui no Sertanejo Classe A.
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4: A Rádio Cidade informa a hora certa.
5: 5:44.
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10: Vem que tem mais por aqui. O Chitão Chororó vai cantar pra gente agora a música é Alô, sucesso do passado. Tem César e Alessandro, Ainda Ontem Chorei de Saudade, Leandro e Leonardo, Pense em Mim. Sertanejo Classe A tá show demais.
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1: Ralph cantando Descida, ficou boa essa versão dele, hein? Tem mais aqui também, ó, Leandro Leonardo cantou pra gente Pense em Mim. E agora chegando mais intervalo. Depois do intervalo a gente vai curtir o som do Marcos Violeiro e Adalberto. Tem ali Raiz e Sertão também, depois do intervalo.
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Pai nosso que estais no céu, santificado seja o vosso nome. Venha a nós o vosso reino. Seja feita a vossa vontade, assim na terra como no céu. O pão nosso de cada dia nos dai hoje. Perdoai-nos as nossas ofensas, assim como nós perdoamos a quem nos tem ofendido. E não nos deixeis cair em tentação, mas livrai-nos do mal. Ave Maria, cheia de graça, o Senhor é convosco. Bendita sois vós entre as mulheres, e bendito é o fruto do vosso ventre, Jesus. Santa Maria, Mãe de Deus, rogai por nós, pecadores, agora e na hora de nossa morte.

ó Mestre, fazei-me um instrumento de vossa paz. 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
1: 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A Rádio Cidade informa a hora certa.
2: 6:10.
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1: Vem mais por aqui, Sertanejo Classe A, que vem chegando Marcos Violeiro e Adalberto, Inquilina de Violeiro. Orgulho Caipira, Raiz e Sertão, tem Darcy Rossi e Robertinho, Toneladas de Paixão, aqui no Sertanejo Classe A. O melhor do modão.
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1: Ei, parceiro, essa machuca o peito.

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1: Sertanejo Classe A, Thales e Conrado cantando Será Que Foi Saudade? Ô, modão bom! Tem mais intervalo chegando, o Edson Hudson tava ali, Chora Peito, é o que vai vir depois do intervalo pra gente curtir aqui no Sertanejo Classe A. A gente vai e volta já.
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5: Olá, tudo bem? Eu sou Alexandre Ricardo e está começando mais uma edição do Alô Rural, sempre te atualizando de tudo o que está acontecendo no mundo do agro. Vamos às informações.
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5: A União Europeia apertou as regras e proibiu o uso de remédios que ajudavam a engordar o gado nos confinamentos brasileiros. Agora, para continuar vendendo carne para a Europa, os produtores terão que comprovar que os bois estão totalmente livres desses produtos. O grande problema é que as alternativas naturais disponíveis no mercado são mais caras e menos eficientes na engorda do animal. Com o custo da ração subindo por causa dessa exigência, o pecuarista brasileiro agora cobra que o mercado internacional pague mais pelo boi.
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5: Um estudo da USP feito com inteligência artificial revelou que as mudanças climáticas podem bagunçar o valor nutricional da soja. O calor, a seca e o aumento de gases na atmosfera podem até fazer os pés de soja produzirem 50% mais grãos. A surpresa ruim é que essa soja do futuro vai perder qualidade, vindo com menos amido e menos proteínas. Os cientistas acenderam um alerta, já que o grão vai dar menos energia e nutrição na hora de virar ração para os rebanhos.
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5: Cientistas da USP em São Carlos criaram uma nova embalagem para alimentos que pode aposentar os conservantes químicos tradicionais. O segredo está no uso de vírus naturais e amigáveis que atacam e destroem apenas as bactérias ruins, como a perigosa salmonela. Essa tecnologia aumenta a segurança de produtos frescos, como carnes, frutas e laticínios, fazendo com que eles durem muito mais. Antes de chegar aos supermercados, a novidade ainda precisa de testes em escala industrial e da aprovação dos órgãos de saúde. E é isso, chegamos ao final desta edição do Alô Rural, sempre te atualizando de tudo o que está acontecendo no mundo do agro. Muito obrigado, até a próxima. Tchau.
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6: A Rádio Cidade informa a hora certa.
1: 6:29.
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1: Vamos seguindo com o Sertanejo Classe A por aqui. Agora é hora de Felipe Falcão, herói sem medalha. Tem Chico Rei, Paraná, Tranque a Porta e Me Beija. Milionários é Rico Caminheiro, Chega Chegando, é o Sertanejo Classe A.
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1: Sertanejo Classe A, Adalberto e Adriano, Atitude foi o que tocou por aqui. Tem mais intervalo, é rápido, rápido, a gente já volta com o som do César e Paulinho depois do intervalo.
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5: Olá, meus amigos, tudo bem com vocês? Uma ótima terça-feira. Você sabia que pequenas atitudes fazem uma grande diferença para o planeta? No Mundo Verde de hoje, você confere dicas simples para viajar com mais consciência e ajudar a preservar o meio ambiente. Vamos conferir. Sua escolha de hotel pode salvar o meio ambiente. Na hora de reservar, pesquise se o local respeita a natureza nativa, trata o esgoto e evita plásticos descartáveis. Valorize pousadas que servem alimentos de produtores locais, o que fortalece a economia da região e reduz a poluição do transporte. Ser um turista consciente é garantir que o seu destino continue lindo para as próximas gerações.
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6: A Rádio Cidade informa a hora certa.
1: 6:47.
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1: Sertanejo de volta por aqui. Paixão Animal é o que a gente vai ouvir agora. Macedo e Mariano, tem César e Paulinho, Viajante Solitário e ainda Trio Parada Dura. Sequência: Bicho Bom é Mulher, O Doutor e a Empregada. Vamos curtir Sertanejo Classe A.
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0: Aê, que sentimento, essa machuca o coração, hein? Tem intervalo chegando por aqui, a gente volta já com mais Sertanejo Classe A. Já tá programado ali, ó, Delay Dorivan, depois do intervalo.
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2: Oi, chegando com History Day. No dia 19 de maio de 1925, nascia em Nebraska, nos Estados Unidos, Malcolm X, líder revolucionário que defendia a igualdade dos negros. E um dos maiores nomes do rock dos últimos tempos, Joey Ramone, nasceu no dia 19 de maio de 1951 em Nova York, nos Estados Unidos. E no dia 19 de maio de 1956, nascia em São Paulo, Jaime Monjardim Matarazzo, diretor de televisão e cinema. Beijo pra você. Tchau.
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0: A Rádio Cidade informa a hora certa.
3: 7:05.
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1: Vamos de modão. Chorei por ela, o que vem chegando aqui com o som do delay do Ivan. Tem o Gino Ingênuo, Sentimento Cigano. E essa aqui, olha essa música aqui, ó. Azul. É Guilherme Santiago, no Sertanejo Classe A.
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1: Sertanejo Classe A, Chitão e Chororó falando as paredes. Depois do intervalo, as saideiras de hoje fechando a nossa sequência do sertanejo depois do intervalo.
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4: A Rádio Cidade informa a hora certa.
5: 7h23. 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
1: Sertanejo Classe A que segue por aqui com as saideiras de hoje, fechando a sequência desta terça-feira. Nas saideiras tem Christian Ralph, Entre Ela e Eu Sou Eu. Tem por aqui Regis Rony, Chega. Tem também Rio Negro e Solimões, Peão Apaixonado, e João Mulato e Douradinho, Vivendo no Sertão. Tô indo, e amanhã a gente se encontra com mais Sertanejo Classe A. Eu te espero amanhã, até lá, tchau.
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1: A Rádio Cidade informa a hora certa.
2: 7h43.
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grande homem. Mantém seu modo de pensar independentemente da opinião pública. É tranquilo, calmo, paciente, não grita nem se desespera. Pensa com clareza, fala com inteligência, vive com simplicidade. É do futuro e não do passado. Sempre tem tempo. Não despreza nenhum ser humano. Causa a impressão dos vastos silêncios da natureza. O céu, o oceano, o deserto. Não é vaidoso. Como não anda à cata de aplausos, jamais se ofende. Possui sempre mais do que julga merecer. Está sempre disposto a aprender, mesmo com as crianças. Trabalha pelo prazer do trabalho em si, não pela recompensa material. Vive dentro do seu próprio isolamento espiritual, onde não chegam nem o louvor, nem a censura. Não obstante, seu isolamento não é frio. Ama, sofre, pensa, compreende. O que você possui, dinheiro ou posição social, nada significa para ele. Só lhe importa o que você é. Despreza a opinião própria, tão depressa verifica o seu erro. Não respeita usos estabelecidos e venerados por espíritos tacanhos. Respeita somente a verdade. Tem mente de homem e coração de menino. Conhece a si mesmo, tal qual é, e conhece a Deus.

0: Rádio Cidade informa a hora certa.
1: 7h55.
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Olá, meus amigos, tudo bem? Uma boa terça-feira! E que tal enxergarmos o lado bom da vida hoje, hein? Começar o dia com mais leveza, mais positividade. O Pílulas de Felicidade tá chegando por aqui com uma dica especial pra você. O mundo ganha as cores que você escolhe enxergar. Então, que tal focar no que é bom hoje? A positividade não é mágica, é uma decisão diária de valorizar cada amanhecer e os novos ventos que a vida traz. Respire fundo, abra o coração e receba esse presente.

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1: Você já sentiu que o seu humor ou energia mudam conforme o que você come? Isso acontece porque o nosso intestino é povoado por trilhões de bactérias que formam a microbiota. Quando ela está equilibrada, você tem mais imunidade e até mais felicidade, já que grande parte da serotonina é produzida ali. Recuperar essas bactérias do bem é fundamental para sua saúde geral. O segredo não está em remédios caros, mas em colocar no prato os alimentos que servem de combustível para esse ecossistema invisível. Aposte nisso.
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1: 7:59.
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0: coração. Obrigação feita lá conosco, vem Espírito Santo. Aliás, Lojinha, antes da do Pilas,
1: derrama,
0: Senhor, eu peço toda unção.
1: Derrama, Senhor.
0: Desculpe o atraso, eu peço perdão a vocês, mas obrigado, Senhor, vai ser uma bênção, uma bênção, uma bênção. Obrigado pelo Pantinha, que é uma bênção. Obrigado pelo Mário, que é uma bênção. Obrigado, Senhor, que somos uma bênção. E esse programa é bênção. Vem, Senhor, com o teu poder, com a tua ação, com a tua graça. Fala conosco, Senhor. De ação de graças, lembrando que amanhã, completando 59 anos, qual é a sua idade? Mas fala conosco, Senhor. Pílulas de fé e sabedoria, agora sim, Pode ler, Mário.
2: Padre,
0: pode abrir.
2: Bom dia, boa tarde, boa noite. Pílula 79. Para as vezes em que bater dúvidas no seu coração e na sua mente sobre a palavra de Deus, eu recomendo que leia Josué, capítulo 21, versículo 45. Não falhou nenhuma de todas as boas palavras que o Senhor tinha dito a Israel. Todas se cumpriram. A palavra de Deus é viva. O que ele falou com seus servos e profetas, muitas vezes é endereçado a nós também. Creia, a palavra de Deus é viva e eficaz. O Senhor fala conosco através das Escrituras.
0: E atenção, a partir de amanhã, Mário, vê se fica bem claro para o dia também. Nós vamos ter, então, às 7 horas da manhã, através do YouTube, @ Padre Marcelo Rossi, eu vou compartilhar com vocês a oração que eu faço de São Miguel Arcanjo, que é a coroa de São Miguel Arcanjo. Mas agora, Pílulas de Fé e Sabedoria 2, Pandinha, inteligência emocional, com você. Respira, Pandinha, respira, respira. Vamos lá, sabedoria, vamos lá, com carinho.
3: Que nossa vida não seja para agradar os homens, e sim para agradar a Deus. Que não tenhamos vergonha da nossa fé e de viver os princípios que Deus nos ensinou. Leia 1 Tessalonicenses capítulo 2, versículo 4b. Falamos não para agradar os homens, e sim a Deus, que sonda os nossos corações. Quando vivemos para Deus, servimos o outro de verdade, não por interesse, mas por verdadeiro amor, como Jesus serviu. Ele é o nosso modelo de vida.
0: Obrigado. Pandinha, você teve resposta, né? Como Deus, nós fazemos para Ele. A obra é para Ele.
3: É para Ele.
0: Toda honra e glória para Ele. Nós vamos no intervalo.

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1: Senhor, estamos aqui pedindo a cura do corpo.

0: Deus sabe o horário. E foi uma benção. Eu vou estar com essa música. Obrigado, Jesus. Não me solte. Presta atenção que eu postei um cartão. Já pensei, fazia tempo que eu não postava esse cartão e ele é fantástico. Não alimente. Tá, quem quiser, tá no Instagram, tá no Face e também no X, né? O atual antigo Twitter. Não alimente o que te adoece, mas o que te fortalece. Não se lembre do que ficou para trás. Deus está fazendo tudo novo. Pare de olhar para o passado, porque seu futuro não está lá. Apocalipse, capítulo 21, versículo 5. E depois eu vou postar esse cartão. Mais tarde. A porta fechou? Foi livramento. A amizade se afastou? Deixa ir. Deu errado? Agradece. O deu errado de hoje, amanhã você irá entender. É o cuidado de Deus. Falando em cuidado de Deus, Mário, telefone.
1: Vamos lá, padre, telefone 11, 0 operadora 11-989-680447.
0: Repita, Mário Duarte.
1: 989-680447.
0: Operadora, prefixo 11. Hoje, Mário, você vai ser matemática hoje. Eu não quero ver muito nome, não. Quero ver números.
1: Opa!
0: Qual a sua idade? Qual a sua idade? Você que está nos acompanhando agora, qual a sua idade? Minha, por enquanto, 58. E amanhã eu vou fazer o programa falando 58, tá?
1: Porque o senhor só nasceu depois do meio-dia.
0: Não, 14 horas. Não, isso eu fui, eu tenho lá, fui no hospital, eu fui fazer uma bênção, vocês me pegaram meu registro. 14
1: Olha aí
0: horas.
1: Que legal, padre.
0: Então eu tenho até o horário que eu nasci. Tá, eu só não sei quando eu fui concebido, tá? Só Deus sabe. A concepção legal, só Deus padre. Sabe. Tá, mas eu tenho até, né, 14 horas, eu não sei, 14. Porque eu fui, no meu caso, foi parto, naquela época era difícil, foi cesárea, meu amigo. Quase. Então, você sabe essa história, né? Não sei, quem não sabe, foi um milagre de Deus. Então, qual a sua idade? Pandinha!
2: 4.8, padre.
0: 4.8. Mário,
1: 4.9.
0: 4.9, tá? Eu tô no, tô no 5.8, indo para 5.9 e me preparando com o São Miguel Arcanjo depois pro 6.0 ou 60. Ontem o Dunga brincar comigo em japonês meu nome, aí, mas eu nem vou tentar falar porque misericórdia, menos é mais. Mas antes, em nome do Pai, do Filho e do Espírito Santo. Amém. Não se alimente com o que se adoece, mas se alimente com o que fortalece. E você sabe o que nos fortalece? Os testemunhos. Testemunhos, palavras movem. Testemunhos
1: arrastam. E padre, o senhor falou agora, se deu errado é livramento. Então vamos começar com esse testemunho aqui, Pandinha. Pode colocar ele aí.
3: Padre, bom dia, boa tarde, boa noite. Meu nome é Cristiane, eu moro em Pinhais, na região metropolitana de Curitiba, no Paraná. E eu quero dar o testemunho de um livramento. Eu estava levando a minha filha no balé e tinha uma ambulância do SAMU atendendo um caso de moto. Não deu para entender bem, mas acho que só o rapaz só caiu, não bateu em mais ninguém. Daí tinha uma fila única dos carros. E daí dois carros passaram, cortando a vez dos outros. E eu ainda fiquei brava e comentei com a minha filha. Falei, ó, os espertinhos aí, agora vão lá na fila e a gente tem que ficar esperando. E realmente o sinal fechou e eu parei do lado do acidente e vi que o rapaz estava bem. O SAMU estava levando ele, mas ele estava consciente. Eu vi um raladinho só no cotovelo dele e seguimos. Quando a gente chegou no outro sinaleiro, um dos carros que tinha passado em nossa frente, ele estava na minha frente. O sinaleiro abriu. Quando ele foi, passou um carro que furou o sinal, correndo, padre. Se esse carro não tivesse podado antes, a gente tinha batido nesse carro que furou o sinal. Foi um livramento tão grande, eu fiquei pensando, agradecendo a Deus por esse livramento. Graças a Deus. Obrigada, Senhor Jesus.
0: Eu sou vitorioso pelo sangue de Jesus.
1: Eu sou vitorioso pelo sangue de Jesus.
0: Atenção, vai que acontece alguma coisa, tá? É uma situação difícil, você não sabe o que fazer. Gente, não sabe com quem recorrer. Eu sou vitorioso pelo sangue de Jesus. Vocês não têm noção a força que é. Hoje vocês vão entender na hora da oração. Deus vai me usar tanto, tanto, já está me usando. Estou aqui na capela, tá? Estamos ao vivo. Obrigado, Senhor, porque o Senhor, eu sou vitorioso pelo sangue de Jesus. Mário, isso me fez abrir para aqui o testemunho. Vamos pro 2, por favor.
1: Essa daí quem falou agora foi a Cristiane Dalcol Lobo de São José dos Pinhais, no Paraná. Padre, agora vamos lá, Pandinha.
4: Bom dia, boa tarde, boa noite, Padre Marcelo, Mário, Pandinho, todos. Gostaria de dar muito meu testemunho. Essa semana tocou num ponto muito forte para mim, devido ao meu marido se abrir comigo e falar algumas questões que estava passando na cabeça dele, na mente dele. Então, sempre disposta a apoiar ele, a ajudar ele for possível, tá, padre? Então hoje essa questão do fardo me pegou, né, que eu também tô numa correria, tô numa correndo atrás dos estudos, estudando, trabalhando, vivendo a casa, e às vezes acaba sendo, né, um fardo, a gente precisa equilibrar as coisas, mas muitas vezes não acontece. Mas eu gostaria muito de agradecer o programa de hoje, porque eu tava muito aflita, muito angustiada, muito mesmo, hoje de manhã, olhar pra um lado, olhar pro outro, e eu queria chorar, eu queria correr. Tá? Então o programa de hoje, quando começou a cantar música, eu senti um alívio tão grande, padre. O senhor é muito certeiro nas coisas que fala pra gente, né? É guiado realmente por Jesus, isso aí sem dúvida. A música é oração. Quem canta reza duas vezes. Então, esse choro, essa emoção minha é de alívio, é de saber que realmente eu posso confiar em Deus, posso confiar em Jesus, deixar tudo com Ele, que Ele sabe o que faz. Tudo no tempo dEle, tudo no tempo dEle. Muito obrigada por sempre estar nos dando a palavra de Deus para nos confortar, para nos ajudar, para nos fortalecer, Padre. Muito Deus abençoe, muito obrigada. E eu sigo dizendo todos os dias para o meu marido e para as minhas filhas que eu sou vitoriosa pelo sangue de Jesus, meu marido é vitorioso pelo sangue de Jesus, as minhas filhas são vitoriosas pelo sangue de Jesus, a minha família é vitoriosa pelo sangue de Jesus. E muito obrigada, Padre. Deus abençoe vocês sempre, sempre, sempre, todos os dias. É uma bênção ouvir vocês todos os dias, pelo Spotify ou vivo. Muito obrigada.
0: Mário, é incrível, né? Como Deus é lindo. Eu acabei de falar isso, vocês acabaram o que ela falou. E por que eu estou dizendo isso? O Senhor está mostrando várias pessoas que estão estressadas. Ei, você que está carregando o fardo. Padre, está pesado. Ei, nós vamos deixar esse fardo na mão de Jesus. Tá? Hoje, eu estava postando, né? E Mário, eu acabei, na hora que você vai postar, você tem acaba vendo na rede social, né?
1: Sim.
0: Um cartão que me chamou a atenção até, depois eu printei, né? O cartão diz assim, vou ler pra vocês, é uma pessoa indo pro caminho, tá? Um desenho, tá? Mas bem desenhado, né? É a pessoa indo pro caminho, tem o sol e o seguinte dizer: a vida é estranha, chegamos sem nada e lutamos, damos por tudo e no final deixamos tudo e partimos sem nada.
1: Nossa.
0: Vou ler de novo.
2: Eu já vi o cartão, abençoe o padre.
0: Tá, eu tô pensando até, só que eu vou pôr embaixo dele assim, eu sou vitorioso do sangue de Jesus.
1: Amém.
0: Porque a vida é estranha, chegamos sem nada. Mostra uma pessoa, né, um caminhando com uma mochila e olha lá, então a vida é estranha, chegamos sem nada e lutamos por tudo. E no final deixamos tudo e partimos sem nada. Senhor, quantas pessoas que estão, eu sei que nessa luta, o Senhor está mostrando várias pessoas com problema financeiro, o Senhor mostrando várias pessoas, nossa, eu sei que é a hora do testemunho, mas Deus está tocando, várias pessoas que não estão bem. Estão cansadas, a cabeça cansada, é problema de saúde que afeta também toda, e você tem que trabalhar. E o Senhor dizendo que vai te tocar. Pandinha, eu obedeço a unção. Nós vamos direto para o intervalo. E após o intervalo, nós vamos, porque Deus quer oração. Vocês não têm noção que Ele vai me usar. Já voltamos.
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2: Pai, derrama toda a unção sobre nós e sobre você que está escutando essa música. Vem, Espírito Santo.

Nesse momento nós liberamos. Vem, Espírito Santo, age. Age. Em nome do Senhor Jesus, a glória de Deus Pai, Todo-Poderoso.

possível. Estamos ao vivo, quem pode, quem não pode faz depois. Vai no Spotify depois. Mão direita na fronte, mão esquerda no coração. Mas antes, em nome do Pai, do Filho e do Espírito Santo. Amém. E obrigado, Senhor, porque carinhosamente eu os convoco. Isso mesmo, a palavra é convocar, não estou convidando não, mas carinhosamente os nossos anjos da guarda. Obrigado, Jesus, estou agradecendo já, porque eles nos levam, eles são enormes, amados. Não sei sua idade, se a minha ainda 58 anos de idade. 58 anos de idade, amanhã 59. Senhor, mas com a certeza da eternidade. E interessante, o Senhor nos leva, eu vou apresentá-los, mas de um modo como nunca eu fiz. Como, Padre? Vou ao colo de Jesus, Pandinha, ao colo de Jesus. Eu vou levá-los. Gente, só Deus sabe. Como assim? O momento da nossa concepção. Padre, como você vai levar, nos levar na concepção? Só Deus sabe. Repito para vocês, eu nunca fiz isso. É unção. Eu não sei como você passou. Eu sei que nós começamos a existir. Eu vou completar 59 amanhã, mas eu comecei a existir na minha concepção, que nem minha mãe sabe, nem meu pai sabe, só Deus sabe. Nem nós sabemos. Deus sabe. Obrigado, Jesus. Tem alguns casos de pessoas que podem saber, porque elas... não é hora de ficar em detalhes, mas dá para saber o momento da concepção de algumas pessoas, mas nem nesse momento dá para dar certeza. Mas Deus sabe. Mas o que Ele quer aqui agora é nos dizer que somos amados. Nesse momento, Deus está tocando nas nossas carências. Isso mesmo, Deus quer suprir as nossas carências. Quando nós existimos, veja só que lindo a concepção, nós somos colocados nesse mundo com uma missão. E hoje Deus me usa para dar direcionamento. Quantas pessoas que ainda não se encontraram? Como é que é? Quantas pessoas que ainda não compreenderam. Obrigado, o que eu vou falar agora é 0,01% do que Deus está tocando. Estou mostrando, primeira coisa, várias, mas não é uma não, várias pessoas que não estão bem de saúde mental. Estressadas. Isso afeta a saúde mental. É muito problema. Não anda dormindo direito à noite como deveria. Situação financeira está complicadíssima. Fora também a sua vida está desorganizada, e Deus nesse momento dizendo que ele está carregando o seu fardo. Vem, Espírito Santo, com teu poder. Vem, Senhor, com a tua graça. Obrigado, Senhor, que o Senhor vai tocando. Toca, Jesus, onde eu não posso, o Senhor pode. Toca, Senhor Jesus, em todo o cansaço mental. Meu Deus, eu estou tocando na cabeça. E você que anda cansado. Gente, eu vou dar o horário, não gosto de dar horário, mas são 8 horas 38 minutos, 45 segundos, estamos ao vivo, sempre ao vivo aqui. E o Senhor tocando em cansaço mental. Isso mesmo, esgotamento. Você anda esgotado, esgotada. Toca, Senhor. O Senhor tocando em dores no corpo, vivo aqui. E o Senhor tocando em cansaço mental. Isso mesmo, esgotamento. Você anda esgotado, esgotada.
Senhor.

0: Eu coloquei você no colo de Jesus no momento da sua concepção, te deu uma angústia no coração. Põe a mão no agora, você, essa pessoa, põe a mão onde deu essa angústia. A pessoa sabe. Põe a mão, isso. E obrigado, Jesus. Pode manter aquela trilha, Claudinha. Fica tranquilo. É trilha bem suave. Bem, o mais suave que você puder deixar. Porque Deus está tocando na suavidade. Isso, Claudinha. Por sinal, eu peço também sobre o Pandinha, Senhor, que também a vida dele não está uma correria. Eu peço, Senhor, abençoa o Pandinha, Senhor. Tu sabes todos os fardos que ele carrega. Obrigado, Jesus. Aproveito e oro pelo Pandinha. Aproveito e oro que não é Pandinha, Senhor, perdão, Senhor. É o Evandro Doug. Abençoa o Evandro Doug, a Roseli, o Pedro. Carinhosamente chamo Pedrinho, mas é o Pedro, que é o filhinho. Te entrego o Mário Duarte, que na verdade é Júnior, que o papai é o Mário Duarte. O João Emanuel, que está na vida dele. Senhor, te entrego a esposa, Senhor, com carinho. Mário, nome, por favor.
1: Lucy. Lucy.
0: É?
1: Lucy.
0: Lucy, é assim. Não, nome mesmo.
1: É Lucy, o nome dela é Lucy Mendes.
0: Não é? Eu achava que era apelido.
1: Não.
0: Então, Lucy mesmo.
1: Isso.
0: Então, Lucy. Então, que já vem Lucy. Então, Lucy, com o teu poder, te entrega o Senhor. Por favor, você, assim como eu fiz com eles, vai pensando naqueles que convivem com você. Senhor, te entrego minha mãezinha, Dona Vilma. Te entrego a Martinha. Senhor, te entrego meus sobrinhos, mas eu te entrego a minha maior família, que são vocês. Aqui eu não sei o nome, mas Deus sabe. E a palavra que ele me dá agora em unção, fortemente, é: eu estou tocando e eu estou derramando sentido de vida. Quantas pessoas perderam o sentido da vida, perderam a alegria. E Deus dando uma alegria que só Ele pode dar. Pai Celestial. Querido Deus, Pai Todo-Poderoso, ó, que lindo poder falar com a Trindade Santa que está em nós, pelo batismo. Veja, nós nascemos, vou nascer amanhã, entre aspas, dia 20 de maio, hoje é 19, e vou ser batizado no dia 21. Então, meu batismo, Mário, eu vou poder celebrar na quinta-feira já o meu batismo. Então, eu posso, porque eu fui batizado menos 24 horas.
1: Olha aí, padre.
0: Por sinal, 8 da manhã, tá?
1: O meu batismo foi horário... 23 de outubro. Eu nasci em março, fui batizado em outubro, 23 de outubro.
0: Então, quem sabe a data do seu nascimento, que esse é o nascimento para a eternidade. Aliás, começamos a existir na concepção. Olha que lindo. Começamos a existir na concepção. E aí a nossa vida ganha uma dimensão, porque senão, aquele cartão que eu acabei de ler para vocês agora, se você pensar bem, é até depressivo. Porque falta um sentido nele, ó. A vida é estranha. Chegamos sem nada e lutamos por tudo. E no final deixamos tudo e partimos sem nada. Só esse cartão assim te bate uma realidade, que nós não somos nada. Mas isso que é lindo. Deus é tudo. Deus é tudo. E nesse momento, Jesus, eu sou levado, eu já os coloquei no momento da concepção nossa, me coloquei junto também, nos colocamos no colo de Jesus. E obrigado, Senhor, porque com a nossa idade cronológica atual, eu te entrego, porque eu repito, estou num momento feliz, muito feliz, da minha vida, que eu estou no jubileu de Naka, como sacerdote. Para quem não sabe, é bom sempre lembrar, o Naka é uma substância que a ostra produz. Justamente a ostra, porque ela produzir essa substância, ela não vai ser comida, porque ela vai transformar a ferida, porque ela foi ferida, por isso que essa substância só é produzida por causa da ferida, que entra na ostra e que transforma esta ferida numa pérola preciosa. A ostra que não é ferida, ela é comida, desaparece.

0: vai para o nosso estômago. Aliás, quem gosta de ostra? No meu, nunca comi ostra, mas é uma iguaria. Tem pessoas que comem. Ela é feita para comer. Mas a ostra ferida, ela se transforma em pérola preciosa. Essa não desaparece. Pelo contrário, ela vale uma fortuna. Você, eu. Obrigado, Senhor Jesus. Não reclame das feridas. Sem cruz, não tem Jesus. Então, Senhor, nesse momento, eu pego as feridas de vocês, minhas também. As nossas dores, as nossas decepções, as nossas tristezas. Eu as apresento a Jesus. Estou tocando agora em um casamento, tá? Mulher, Deus tocando no seu casamento. É, as suas amigas disseram pra você: larga, deixa, desiste. Jesus me faz falar pra você: coragem, essa é a tua missão. Teu marido não é fácil, não, não é, mas ele te deu uma missão, e creia, não foi à toa, você o escolheu. Eu tive o privilégio, até deixei, o Mário deve ter visto ontem, que coisa linda, pelo que não mostrou tudo, mas está no meu Instagram, né? Tá na rede social do Face, eu abençoando os noivos, 21 noivos, mas é diferente esse curso de noivos, porque são, é a catequese de adultos, são pessoas que já coabitavam juntas, mas não tinham o sacramento do matrimônio. Algumas com 27 anos, outras com 18, outras com 2 aninhos. E pessoas que foram sendo, e eu fui falando com elas. E eu olhava nos olhos dela, elas no meu. E obrigado, Senhor, porque a partir do sacramento do matrimônio, elas vão entender que elas formam uma só carne, como diz a palavra, serão uma só carne. Mas aí tem que ter o sacramento. É Jesus. Se Jesus não está na nossa vida, ela perde o sentido. Como diz a própria palavra de Deus, que adianta ganhar o mundo inteiro se perder a alma? E nesse momento eu estou falando com várias pessoas que estão perdidas. Padre, você está falando comigo? Jesus está falando, não sou eu. Várias pessoas que estão me acompanhando agora, e eu vou escutar esse testemunho, que estavam, estou já usando o verbo no passado, perdidas. Vou descrever situações. Tem uma pessoa e ela anda tendo muitos pensamentos, você sabe, de destruição. Você tinha perdido o sentido da tua vida, você tinha perdido a alegria. E Deus dando novamente uma alegria que vem do Espírito Santo. Senhor, eu te entrego viúvas. Nossa Senhora, o Senhor mostrando muitas viúvas. Eu falei de casamento, eu falei de não desistir do marido, e quantas mulheres e homens que perderam a sua, seu esposo, a sua esposa, e a saudade. A saudade. E o Senhor diz que Ele vai confortar vocês. É a palavra que vem. O Senhor conforta você que tem muita saudade do seu marido, que tem muita saudade da sua esposa. Deus, de um modo especial, nossa, não estava pensando. O Senhor falou: diga, estou tocando as viúvas. Eu estou tocando em você que perdeu seu filho, sua filha. Quantas pessoas, nós tivemos o Dia das Mães agora há pouco tempo, e eu fui testemunha disso lá em Campinas, quantas mães passaram por mim. Padre, vai ser meu primeiro ano. Mas como também eu não falei para vocês, mas quantos filhos falavam: vai ser meu primeiro ano sem minha mãe. O Dia das Mães sem minha mãe. E nesse momento o Senhor tocando, eu disse desde o início da oração, Deus suprindo. Deus suprindo. Obrigado, Senhor Jesus, pela paz. Por favor, agora, se possível, Se não for possível, vai ter que ser no Spotify depois. Põe a mão no topo da cabeça. Confie no que eu estou pedindo. Vocês não estão vendo, mas eu estou aqui na capela. A partir de amanhã vocês vão conhecer mais a capela aqui, onde eu faço o programa. Antes da pandemia. Aliás, na pandemia comecei, né? Na verdade, comecei. Na pandemia me trouxe. Aqui é meu lugar de oração. E aí começamos a fazer a oração daqui. Já são anos, hein? Comecei 16 de março de 2020. Senhor, essa capela aqui, daqui a pouco, mais tarde, estarei celebrando a missa. Estou aqui no altar, que também vou mostrar para vocês a partir de amanhã. Vocês vão ter noção como é que é minha oração diária. Vou compartilhar com vocês. Me preparando para o 60 que virá, que é um novo ciclo. Aliás, eu já vivo esse novo ciclo, nesse jubileu. Senhor, eu te entrego as nossas feridas. Repito, todas as suas feridas e minhas também. E eu peço e já agradeço, porque através dessas frases nós vamos repetir a cada repetição. O nácar, ele vai envolvendo uma, duas, três, quatro, cinco. Quanto mais nácar envolve a ferida, maior a pérola, tá? Sabia disso? Olha que interessante. O nácar, quanto mais ele envolve a ferida, maior o tamanho da pérola. Então tem pérolas de vários tamanhos. E também, conforme o tamanho da ferida, maior será a pérola. Por isso, eu sou vitorioso pelo sangue de Jesus.
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0: É ordem de Deus e eu obedeço. Com a sua idade atual, Jesus quer te abraçar. Isso mesmo, e me abraçar também. Com a sua idade atual, você, nesse momento, eu termino essa oração, mas não acabou ainda não, a gente vai pro intervalo, mas o Senhor quer que você, padre, mas começa na imaginação, mas é real, tá? Deus quer te abraçar. Sinta, faz essa experiência. Pegue Mari e Podinha, vocês conseguem se abraçar? Não, os dois. Abraçar você mesmo.
2: Abraçar a gente mesmo, a gente consegue.
0: Seguimos, claro. Padre. Então, por favor.
2: Claro,
0: sim. Onde você estiver agora, se abrace.
2: Sem dúvida.
0: Se abrace. Se abrace. Isso mesmo, abrace. Pode apertar. Obrigado, Jesus, por esse abraço tão gostoso. Pela emoção que muitos sentiram agora. Deus disse. Eu não estava pensando nisso. Ele falou, se abrace. Porque esse é o meu abraço. Esse é meu carinho. E obrigado, Senhor, porque, de novo, a vida, eu peguei um cartão, não sei nem de onde que é. A vida é estranha. Chegamos sem nada, lutamos por tudo e no final deixamos tudo e partimos sem nada. Aqui falta Jesus nesse cartão. Nós temos aqui esse sem nada. Nós não somos realmente criados do nada, mas criados para Deus.

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santificai e exorcizai essa água, Senhor. Obrigado, Jesus, pelas bênçãos que o Senhor está derramando. Obrigado por esse abraço tão carinhoso. E o abraço cura. O abraço. Em nome do Pai, do Filho.

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1: A Rádio Cidade informa a hora certa.
2: 9:02.
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6: Olá, tudo bem? Eu sou Alexandre Ricardo e está começando mais uma edição do Alô Rural, sempre te atualizando de tudo o que está acontecendo no mundo do agro. Vamos às informações.
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6: A União Europeia apertou as regras e proibiu o uso de remédios que ajudavam a engordar o gado nos confinamentos brasileiros. Agora, para continuar vendendo carne para a Europa, os produtores terão que comprovar que os bois estão totalmente livres desses produtos. O grande problema é que as alternativas naturais disponíveis no mercado são mais caras e menos eficientes na engorda do animal. Com o custo da ração subindo por causa dessa exigência, o pecuarista brasileiro agora cobra que o mercado internacional pague mais pelo boi.
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6: Um estudo da USP feito com inteligência artificial revelou que as mudanças climáticas podem bagunçar o valor nutricional da soja. O calor, a seca e o aumento de gases na atmosfera podem até fazer os pés de soja produzirem 50% mais grãos. A surpresa ruim é que essa soja do futuro vai perder qualidade, vindo com menos amido e menos proteínas. Os cientistas acenderam um alerta, já que o grão vai dar menos energia e nutrição na hora de virar ração para os rebanhos.
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6: Cientistas da USP em São Carlos criaram uma nova embalagem para alimentos que pode aposentar os conservantes químicos tradicionais. O segredo está no uso de vírus naturais e amigáveis que atacam e destroem apenas as bactérias ruins, como a perigosa salmonela. Essa tecnologia aumenta a segurança de produtos frescos, como carnes, frutas e laticínios, fazendo com que eles durem muito mais. Antes de chegar aos supermercados, a novidade ainda precisa de testes em escala industrial e da aprovação dos órgãos de saúde. E é isso, chegamos ao final desta edição do Alô Rural, sempre te atualizando de tudo o que está acontecendo no mundo do agro. Muito obrigado, até a próxima. Tchau.
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5: 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A previsão para a região sudeste do país. Clima
7: Brasil. Olá, ótimo dia para você. Na região sudeste, o dia hoje se comporta com céu nublado, encoberto e possibilidade de chuvas fracas, espalhadas por São Paulo, Rio de Janeiro, Minas Gerais e Espírito Santo, ao longo do período da tarde. As mínimas estarão em torno de 22 graus, enquanto as máximas podem chegar aos 28 graus em cidades como São Paulo e Belo Horizonte. A umidade do ar permanece elevada, variando entre 70% e 80%, o que pode deixar o dia um pouco abafado, especialmente nas regiões mais próximas ao litoral. A possibilidade de alguns milímetros de chuva, principalmente no Vale do Paraíba e na região serrana do Rio de Janeiro. Atenção especial para as áreas de maior altitude em Minas Gerais, onde a temperatura pode ser um pouco menor e as chuvas mais persistentes. Recomenda-se estar preparado para chuvas e levar um guarda-chuva ao sair de casa, principalmente nas horas da tarde e início da noite.
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9: Olá, e aí, tudo bem? Tudo jóia? Como é que você tá? Uma ótima manhã pra você. Hoje é terça-feira, dia 19 de maio de 2026. Eu sou Marçal Felicione, muito prazer. E vamos juntinhos por aqui até meio-dia, fazendo a nossa manhã muito gostosa aqui na Rádio Cidade, tá? Sejam todos bem-vindos à Rádio Cidade Sul Minas 89,5 para toda a região e para você que está em Monsenhor Paulo 87,9, tá bom? Lembrando que a cidade também está em todos os aplicativos aí, RádiosNet, Alexa, aplicativo da rádio, enfim, dá um Google aí que você acha a Rádio Cidade do jeito que você quiser e pode ouvir aonde você quiser também, tá bom? Bom, vamos começar nossa manhã então com o pé direito, com Deus na frente sempre, com muita música, informação, daqui a pouquinho tem horóscopo do dia, enfim, tem tudo de bom aqui na sua manhã pra você curtir, tá bom? Uma ótima manhã pra você, tá começando por aqui, ó, mais uma edição do nosso Bom Dia Cidade, que tá só no comecinho. Pra começar muito bem, tem Leandro e Leonardo e Eduardo Costa, né, meu ex-amor. 9h11 na cidade, aqui é você em primeiro lugar, uma ótima manhã pra você.

Muito bem, Cidade 916, bom dia! Tá aí o Edson Hudson cantando pra gente, Rio de Lágrimas, Rio de Piracicaba. Teve também por aqui o Leonardo com Eduardo Costa, Meu Ex-Amor. E a gente continua mandando seu bom dia aqui na cidade, claro. Já mandou o seu? Bom dia pra você que tá na sintonia da cidade, ótima manhã, viu? Bom dia, Viviane. Tá levantando agora, né, Vivi? Bom dia pra você na cidade de Carvalhópolis. Bom dia. Alô, Helena e Monsenhor Paulo. Bom dia pra você também, tá? Obrigado pela sintonia aí. A Vicentina também mandou pra mim bom dia aqui. Bom dia, que Deus abençoe você e sua família. Amém, Vicentina, pra você também, tá? Excelente manhã aí. A turma do restaurante Gauchinho também já mandou bom dia pra gente aqui. Bom dia pra vocês. Ótima manhã e bom trabalho, tá? O Adilson de Varginha também tá mandando pra gente aqui um bom dia. Alô, Adilson. Bom dia pra você também. Tudo de bom na sua manhã aí de terça-feira, viu? Alô, Ellen. Tá curtindo a cidade lá em Varginha, no Canaã. Tá mandando aqui um alô pro Luciano, pra Thaísa, Fernanda e também pro Júlio. A Marina tá com o rádio ligado na cidade de Paraguaçu. Alô, Marina, bom dia pra você, tudo de bom, hein? Que legal, obrigado pela sintonia. Deixa eu ver o que mais aqui. Bom dia, Marçal, tudo bem? Tudo jóia. Sou a Camila, falo de Eloy Mendes, do bairro do Jardim das Palmeiras. Se possível, mande uma música do Zezé de Camargo e Luciano pra mim e minha família. Somos fãs. Ah, que bom, fico feliz, hein? Deixa eu ver o que mais aqui. Ana Paula pediu pra mandar um alô pra ela, a gente manda, claro, com certeza. A Daniela, lá de Monsenhor Paulo, do bairro Mundo Novo. Alô, Dani, bom dia pra você também, tá? 918, quer mandar o seu bom dia? Entre em contato com a gente, 35-3264-3000. Participa, manda aquele bom dia, pede a sua música. Fica à vontade.

0: Muito bem, 9h21 na cidade. Bom dia para você que tá na sintonia com a gente. Ótima manhã, viu? E agora tem o horóscopo do dia, as previsões astrais para amanhã de hoje. Vamos conferir então o Áries?
1: Áries, de 21 de março a 20 de abril.
0: Oi, Áries, e aí, tudo bem? Uma conversa em casa pedirá empatia e acolhimento. Saturno em seu signo tem cobrado mais responsabilidade nas decisões e escolhas pessoais, e hoje isso parece em um assunto de família ou de moradia, tá? Valerá pesquisar preços antes de comprar itens de conforto. Bom dia pra você, Áries.
1: Touro, de 21 de abril a 20 de maio.
0: Oi, Touro, e aí, tudo bem? Coragem, ousadia e atitude marcarão a passagem de Marte por seu signo, que também favorecerá novos caminhos e decisões de vida. Finalize uma negociação ou apresente uma ideia com brilhantismo. O alinhamento será total nas interações de hoje.
1: Gêmeos, de 21 de maio a 20 de junho.
0: Olá, Gêmeos, valerá revisar o que cabe no orçamento antes de ceder a um pedido de amigo ou compromisso com o grupo. Assuntos financeiros pedirão realismo, tá? Não se iluda com propostas mirabolantes. O importante será desfazer confusões nas contas e diminuir as pressões aí. Bom dia, Gêmeos.
1: Câncer, de 21 de junho a 21 de julho.
0: Olá, Câncer, novos negócios e conexões surgirão magicamente. Conte com magnetismo e poder de atração. O dia inspirará cuidados de beleza, de corpo e também da imagem. Jogue a autoestima para cima e embarque numa onda de energia positiva. Bom dia para você, Câncer.
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3: 9h23.
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7: O INSS começou a mandar avisos pelo WhatsApp para os segurados que precisam regularizar a prova de vida. A mensagem vai apenas para quem não teve nenhuma movimentação recente localizada pelo sistema automático do governo. O texto chega pela conta oficial do governo do Brasil, que tem aquele selo azul de verificação e não pede senhas ou dados bancários. Quem for convocado deve atualizar a situação pelo aplicativo Meu INSS, pelo gov.br ou direto no banco para não ter o pagamento suspenso. Se você não recebeu nenhum alerta no celular ou no extrato do banco, não precisa fazer nada. O seu benefício continua garantido.
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10: Muito bem, 9h28, uma mulher de 31 anos foi presa em flagrante por tráfico de drogas após ser flagrada transportando cerca de 45 quilos de maconha na BR-265 em Lavras. Na manhã de ontem, segunda-feira, dia 18. Segundo a Polícia Militar Rodoviária, a prisão ocorreu durante uma operação de fiscalização no quilômetro 339 da rodovia. Os militares abordaram um carro com placas de Franca, São Paulo, conduzido por uma mulher natural de Pirapora. Durante a abordagem, a condutora demonstrou nervosismo excessivo e apresentou informações contraditórias sobre a viagem. o que levantou suspeitas. Os policiais também perceberam um forte cheiro de maconha no interior do veículo. Na vistoria foram encontradas duas caixas no porta-malas, contendo 35 barras da droga. A mulher alegou que não conhecia o conteúdo das caixas e que havia sido contratada para transportar a carga até Franca. De Franca a Lavras, né? A suspeita foi presa em flagrante e encaminhada para a delegacia da Polícia Civil, juntamente com a droga apreendida. 939 Cidade, informação de qualidade para você. Opa, tamo de volta!
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10: Claro! Por aqui de volta, agora tem o Daniel cantando Dengo. Bom dia pra você. Tá a fim de mandar o seu bom dia? Chama lá no zap, liga no telefone fixo. 3264-3000. Vai participando com a gente, hein? Mandando aquele bom dia pra quem você quiser.

0: Daniel na cidade, 9h33, bom dia. Bom dia, já mandou seu alô aí? Não mandou ainda? Então manda, 3532-64-3000. Vamos ver quem tá na linha. Alô, bom dia.
1: O meu amigo da Rádio Cidade, bom dia, aqui do Monsenhor Paulo da Ponte Erta. Manda uma música aí do Christy Ralph pro meu amigo Márcio aqui, ó, fazendo aniversário. Bom dia.
0: Bom dia, Claudinei. Abraço pra você aí, né? Um abraço pro Márcio pelo seu aniversário hoje. A gente deseja tudo de bom e felicidades pra ele aí, tá bom? Vamos ver quem tá aqui. Alô, bom dia.
2: Bom dia, Marçal. Que Deus sempre ilumine você e vocês aí. Ô Marçal, faça favor, bota a música da Lolita Monteiro pra nós, só por você, fazer um favor.
0: Pode deixar.
2: Fica com Deus.
0: Amém. Deixa eu ver quem que é aqui, nosso amigo. É o Roberto Batista. Alô, Roberto, ótima manhã pra você, tá? A Ellen também tá com o radinho ligado lá em Varginha, no bairro Centenário. Alô, Ellen, tudo de bom na sua manhã também. Obrigado pela audiência. Agora quem canta é César Menotti e Fabiano, Rastros na Areia, 9h34 na cidade. Uma ótima manhã pra você, tá? Participa com a gente, 3264-3000.

0: Muito bem, Cidade 939 agora. Bom dia pra você. Agora é hora de informação na cidade. Vamos ficar muito bem informados aqui nessa manhã gostosa? Então vamos lá, né? Agora tem informação.
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0: 9h40 e de Belo Horizonte, da Assembleia Legislativa de Minas, com as notícias. Vamos chamar o Neuber de Souza. Bom dia, Neuber.
2: Alô, meu amigo Marçal, um ótimo dia, excelente terça para você, para todos sintonizados na Cidade FM, 9h40. Marçal, o uso e o tráfico de drogas, o tráfico nacional e internacional de pessoas e a exploração sexual, sintonizados na Cidade FM, 9h40. Marçal, o uso e o tráfico de drogas, o tráfico nacional e internacional.

0: Matheus Cobucci, todos esses crimes estão relacionados. Segundo ele, nos últimos 2 anos, em Minas, foram feitos 17.385 registros de desaparecimentos no estado, sendo a maioria na capital, seguida de Contagem e Vespasiano na Grande BH. O delegado diz que o sumiço nunca é um fato isolado.
1: Isso pode ser sinal de que algo esteja por trás ali, um aliciamento de menor, uma violência ou exploração sexual. Quantos ali nos aparecem para serem objetos de exploração sexual, seja aqui no país ou seja no estrangeiro?
0: De acordo com os participantes, essas práticas criminosas muitas vezes atuam de forma integrada, especialmente por meio de organizações que utilizam drogas como forma de aliciamento, submissão e controle de vítimas em situação de vulnerabilidade. Para a presidente da comissão, deputada delegada Sheila, do PL, um dos problemas que dificultam o combate a esses crimes é a subnotificação.
2: Todos nós profissionais sabemos que apenas cerca de 10% dos casos que acontecem chegam até o conhecimento das autoridades para que alguma providência seja tomada. E 10% é muito pouco. Os números são muito altos. E se a gente pensar que eles representam apenas 10%, isso deixa a gente até numa situação de alerta muito grande.
0: A data da reunião, 18 de maio, coincide com o Dia Nacional de Combate ao Abuso e à Exploração Sexual de Crianças e Adolescentes e também com o Maio Laranja, campanha nacional com o mesmo tema.
3: Direito do consumidor. Oferecer garantia estendida ou outras coberturas na compra de um produto é cada vez mais comum no comércio, mas incluir esse serviço no preço do item sem o consentimento do consumidor é prática abusiva. Quem afirma é o coordenador do PROCON Assembleia, Marcelo Barbosa.
4: Para ser considerado venda casada, você só vai poder comprar o seu produto se você comprar o seguro. Se essa for a condição, está caracterizada a venda casada, é uma prática abusiva e deve ser denunciada ao PROCON. Agora, se eles estão vendendo o seguro independentemente de você comprar o produto ou não, basta o consumidor ter ciência prévia de que aquilo se trata de um seguro e se ele se interessar pelo produto, aí sim ele pode adquiri-lo.
3: Foram essas então, meu caro Marçal, as notícias desta terça. Amanhã a gente volta, se Deus quiser. Tá certo?
5: Tá certo, obrigado pelas informações, Nilber. Ótima terça-feira pra vocês aí.
3: Pra todos nós.
5: Muito bem, Cidade, agora 9h43, bom dia.
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5: Bom, e agora tem o horóscopo do dia, as previsões astrais, mais um bloco chegando. E a gente continua, hein? Vamos lá? Atenção, você de Leão.
7: Leão, de 22 de julho a 22 de agosto.
5: Pois é, leoninos, desacelere, avalie expectativas e aumente a sintonia com sua força interior e dê créditos aos sonhos. As melhores ideias e soluções virão em momentos de relaxamento. Planos poderão ser ajustados de acordo com as condições do momento.
7: Virgem, de 23 de agosto a 22 de setembro.
5: Olá, Virgem, apoio de amigos fará a diferença numa decisão profissional. Planos de estudo, viagem ou projeto maior ganharão um forte impulso hoje. Pense a longo prazo, resolva um assunto jurídico e se prepare para embarcar em novas experiências. O dia trará reencontros encantadores, hein? Bom dia, Virgem.
7: Libra, de 23 de setembro a 22 de outubro.
5: Oi, Libra, e aí, tudo bem? Fortaleça sua imagem profissional e o dia trará reconhecimento, popularidade, engajamento e também conexões influentes. Uma oportunidade de evolução da carreira poderá surgir do nada e balançar o coração. Aposte em mudanças, hein? Bom dia, Libra.
7: Escorpião, de 23 de outubro a 21 de novembro.
5: Alô, Escorpião, resolva conflitos no casamento, sociedade ou namoro. O dia trará iniciativas nos relacionamentos e cenário positivo para o futuro, hein? Será um ótimo momento para acordos, conciliações e formalizações também. Bom dia para você, Escorpião. Daqui a pouquinho a gente está de volta, hein?
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9: A Rádio Cidade informa a hora certa.
5: 9h45.
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0: sobre a eterna linda mulher Julia Roberts. Ela que chegou aos seus 58 anos com tudo em cima e soltou o verbo sobre o que bota no prato. Nada de plástica, minha gente. A diva jura que o segredo é se jogar no abacate, no arroz integral e até no ovo frito logo cedo. E se acha que ela vive de luz, se enganou, hein? Porque a gata confessou que é louca por um cookie e defende a coitada da macarronada com unhas e dentes. Ela ainda contou que bebe água igual um camelo e ainda troca o luxo por água de coco para refrescar a memória. Bom, o segredinho caseiro envolve até bicarbonato e azeite, mas a regra de ouro é não ter medo de comer o que gosta. Quem diria que para ter aquele brilho de Hollywood, o truque era um pãozinho com ovo e pé no chão, hein? É, fica a dica para quem quer chegar aos 60 sendo a estrela do bairro.
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1: Muito bem, bom dia pra você. 9 horas 52 minutos. Bom dia. Vou mandar mais bom dia por aqui então, deixa eu ver quem tá na sintonia. Oi, meu amigo Marçal, tudo bem com você? Tô com saudades. Mande um alô pra todos que estão ouvindo. Aninha Tomás, do Tijuco Preto, de Monsenhor Paulo, abraço. Oi, Aninha, bom dia pra você, viu? Saudades também. Tá meio sumida? Pois é, abraço pra vocês aí no Tijuco Preto, viu? Obrigado pela sintonia, pelo radinho ligado aí. Deixa eu ver quem mais aqui, quem tá mandando mais alô pra gente, deixa eu ver. É a Camila, que tá na cidade de Campanha. Oi, Camila, bom dia. Tem mais ouvinte? Alô, bom dia.
2: Bom dia, Marçal, queria pedir uma música do Daniel, você não vai me encontrar. Tenha um bom dia, tchau, tchau.
1: Bom dia pra você também, Maria do Carmo. Quem também tá na sintonia é a nossa amiga Jane Siqueira. Oi, bom dia, com esse friozinho, uma chuvinha, bom demais. É verdade, viu, Jane? Obrigado pela sintonia, ótima manhã pra você aí, pra toda a família aí, tá bom? Abraço! Bom dia. A Ellen também tá com o radinho ligado lá em Varginha, no Canaã. Alô, Ellen, ótima manhã. Deixa eu ver quem mais aqui. Oi, Marçal, sou a Silvana, falo da cidade de Paraguaçu do Centro. Mande um grande abraço pra todos de Eloy Mendes. Mando sim a Valéria, Valéria Nascimento de Paraguaçu. Então tá bom, a gente manda sim, tá bom? Deixa eu ver quem mais aqui. O Henrique pediu pra mandar um alô pra ele, a gente manda também. A Cristiane pediu aqui pra mandar um alô pra ela, então a gente manda também. Deixa eu ver quem mais aqui. Silvana, já falei aqui. Deixa eu ver quem mais. Renata, mande um bom dia pra todos os ouvintes. Então tá bom, a gente manda também. Tá bom, Renata? Ótima manhã pra vocês aí em Três Pontas, viu? 9h54, agora tem Gustavo Mioto. Last Goodbye. Bom dia pra você.

0: Muito bem, 10 horas em ponto na cidade. Cleiton e Romário e Zé Felipe, Céu te perdoar. E agora tem mais previsão astral para amanhã de hoje. Vamos liberar então mais uma? Então vamos lá, né?
1: Sagitário, de 22 de novembro a 21 de dezembro.
0: Olá, Sagita, bom dia. Negociações com banco, investimentos ou pedido de empréstimo movimentarão o dia e trará soluções práticas e resultados acima do esperado, hein? Troque confidências e esclareça confusões com os filhos, o par ou com alguém do passado. Assuntos de família balançarão suas estruturas. Diminua oscilações de humor com atividade física. Bom dia pra você, tá bom, Sagita?
1: Capricórnio, de 22 de dezembro a 20 de janeiro.
0: Olá, Capricórnio. Amor e parcerias entrarão em uma fase de maior confiança e de decisões maduras. O dia trará encontros importantes, acordos vantajosos e clima animado com sócio ou cliente. Assuma maior protagonismo, ideias geniais e inovações movimentarão o dia. Pois é, investimentos também poderão mudar com negociações bem-sucedidas.
1: Aquário, de 21 de janeiro a 19 de fevereiro.
0: Oi, Aquário. E aí, tudo beleza? Reforma, compra da casa ou decisão de moradia inaugurarão uma fase nova na vida familiar, hein? Fortaleça suas bases, firme raízes e se estabilize. Harmonia no ambiente de trabalho diminuirá inquietudes e deixará o cotidiano mais agradável. Bom dia pra você, Aquário.
1: Peixes, de 20 de fevereiro a 20 de março.
0: Olá, peixes, clima animado, momentos encantadores com os filhos ou com o par e muita criatividade darão um sabor intenso ao dia. A partir de hoje, as comunicações, contatos e atividades comerciais ganharão mais agilidade. Tome a iniciativa nas relações e movimente a vida. Mercúrio facilitará o diálogo com a família e soluções financeiras. Bom dia para você, peixes.

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1: A Rádio Cidade informa a hora certa.
2: 10:03.
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0: Atenção que a nossa estrela Grazi Massafera botou a boca no trombone e o clima esquentou. A loira abriu o coração sobre o divórcio com Cauã Raymond e confessou que sofreu igual a gente sofre, viu? Ela jurava que ia viver um conto de fadas da Disney, mas a realidade bateu a porta e o sonho da família perfeita acabou não rolando. Grazi deu um basta na pressão do pai, que queria ela casada cedo, e foi brilhar no BBB para conquistar a sua independência. Aos 25 anos, ela já sustentava a família toda e agora, madura, reconhece que a vida não é só glamour e padrão de beleza, viu? A gata ainda deu um banho de consciência social, dizendo que mesmo se perder tudo, ainda sai na frente de muita gente. É beleza, talento e pé no chão, meu povo. Quem diria que a Cinderela do Paraná ia virar esse mulherão consciente, né?
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4: Opa, bom dia para você que tá na sintonia da cidade 10 e 8. Por aqui a gente abre mais uma hora bem legal, né? Seja muito bem-vindo. Essa é a Rádio Cidade Sul Minas, 89,5 para toda a região. E para você que tá em Monsenhor Paulo, 87,9, tá bom? E agora tem para você, sabe o quê? Vou te contar o que vai ter agora. Vai ter então, ó, a boa da hora na cidade. Ah, vamos conferir? Vamos conferir que é bom, hein?
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4: Legal, e na boa da hora a gente vai viajar no tempo, lá nos anos 80, 82, 83, 84. Vamos lá com Kid Abelha. Fixação. Essa todo mundo gosta, hein? Quem não canta vai cantar, hein? 10 e 9 na cidade. Bom dia.

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1: A Rádio Cidade informa a hora certa.
2: 10h24.
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6: O governo federal lançou um plano de 209 milhões de reais para frear o avanço das facções criminosas na Amazônia. A região enfrenta uma forte crise com a presença do PCC e do Comando Vermelho controlando rotas do tráfico de drogas. O dinheiro será dividido entre operações policiais de inteligência e projetos de prevenção e incentivo a atividades legais. Sete regiões prioritárias serão monitoradas, incluindo cidades do Amazonas, Acre, Pará e locais com forte presença indígena. Municípios do Paraná e do Mato Grosso do Sul também vão receber reforço por estarem em áreas de fronteira.
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0: Legal, tamo de volta na cidade. Bom dia.
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0: Pois é, só música boa por aqui. Agora tem Marisa Monte.

0: com Vagabundo. Bom, e o telefone tá liberado na cidade para você participar com a gente, mandar aquele bom dia para quem você quiser, pedir a sua música, enfim, participar do jeito que você quiser aqui. 35 3264 3000. Daqui a pouquinho eu volto trazendo mais participações, hein? Fica aí.
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2: A Rádio Cidade informa a hora certa.
3: 10h47.
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Muito bem, Rádio Cidade Sul Minas, aqui é você em primeiro lugar, bom dia! Tá aí, Henrique Juliano cantou pra gente, seja aí, esteve também, ó, Paula Fernandes, Amar de Novo, Marvila e Ayla, Nike Shortinho e também Gustavo Lima e Luiz Fonsi.

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2: Muito bem, 10h48. Eloy Mendes, será uma semana marcada por variação de nebulosidade, queda gradual nas temperaturas máximas e previsão de chuvas rápidas nos próximos dias aí, tá? E de acordo com os dados, os termômetros devem registrar máxima hoje de 24 graus, mas a tendência é de declínio no final da tarde aí, chegando aos 15 graus na sexta-feira, tá? O período exige atenção dos moradores devido à possibilidade de mudanças repentinas no clima a partir de amanhã, na quarta-feira. Tá bom? E amanhã? Bom, quarta-feira, já é meio da semana, né? Após uma segunda-feira de sol e também de terça-feira, com o sol já despontando em alguns períodos, tá? Aparecem aí períodos de céu nublado. E o tempo muda hoje. Pois é, a previsão indica o aparecimento do sol entre nuvens, mas a ocorrência de chuva rápida ao longo do dia e também durante a noite. O cenário repete amanhã, dia 20, né? Em ambos os dias, as temperaturas ficam amenas, oscilando entre 17 e a máxima não deve passar dos 22 graus amanhã. Então amanhã você pode esperar que vai estar mais, um pouquinho mais frio do que hoje, tá bom? E pode ser que esteja aí uma pancadinha de chuva rápida durante o dia hoje e também amanhã. Tá bom? Cidade, informação de qualidade para você, agora 10h50.
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9: Eu!
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11: Oh, quando alguém posta um textão, nem li e nem lerei.
9: Ô, Geraldão, tá tudo bem?
12: Ô, Zé Bonito, eu tô mais ou menos.
9: Ô, Geraldão, eu acho que tá com algum problema, você tem que tomar um remédio.
12: Não, Zé Bonito, remédio eu não gosto.
9: Mas por que, Geraldão?
12: Ô, Zezinho, remédio é só coisa química, meu negócio é só chazinho.
9: Pois é, Geraldão, mas o remédio melhorou a vida do amigo meu.
12: Pois então, Zé Bonito, que doença que ele tinha?
9: Não, Geraldão, ele tinha uma farmácia.
13: Enquanto isso...
11: Oh, eu tento não ter ranço de ninguém, mas tem gente que parece que me desafia.
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8: 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Se queres, queres. Se não queres, diz.
16: Ah, mas é assim tanto, né? Forçasse.
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10: O alho é antisséptico, aumenta o apetite, regula a digestão, atua nas diarreias e parasitoses intestinais, é anticoagulante, previne futuras tromboses, é expectorante e anticatarral, sendo seu uso pleno nas bronquites e asmas. Além disso, é excelente para baixar o colesterol.
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19: Oi, tô chegando aqui no nosso Universo Fitness pra te sacudir pra essa vida muito mais saudável. Eu sou a Kelly Gomes, boa terça-feira pra você. E bateu aí aquela exaustão no fim do dia? Tem acontecido isso com você? Olha, parece contraditório, mas treinar vai ser sim o melhor remédio pra recuperar a energia. Pesquisas mostram que até micro sessões de exercícios vão elevar o humor e também combater o sedentarismo de forma eficaz. Com o tempo, seu corpo se torna uma máquina mais eficiente e aquele cansaço crônico vai embora, que é uma beleza. Então bora! Escolhe o movimento e sinta o pique voltar com tudo. Você precisa, não precisa não? Pega essa dica e já transforma em movimento hoje. Ótima terça pra você, amanhã tem mais.
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1: Muito bem, de volta na cidade. Agora 10h56, quem canta pra gente é a Simone Mendes. Direitos iguais. Bom dia!

0: Muito bem, Rádio Cidade Sul, Minas. Aqui é você em primeiro lugar. Bom dia. Agora 10h59. Aê, o puro creme da sofrência, Simone Mendes. E a nossa manhã prossegue por aqui, muito mais gostosa. Hoje é terça-feira, né? Que delícia. Vamos juntinhos? Pra você que tá na sintonia da cidade, nosso muito obrigado. Pra você que tá curtindo aí a cidade no seu radinho, tá aí trabalhando, tá com o radinho baixinho do lado aí, deixa ele baixinho, volume baixo, né? Pra não atrapalhar o serviço aí, mas deixa ligado na Rádio Cidade, né não? Então tá legal, vamos juntos? Até meio-dia fazer por aqui a nossa manhã mais gostosa? E você que tá em casa aí, 35-3264-3000, a fim de pedir a sua música, fica à vontade, tá? Tem telefone fixo e também tem o nosso WhatsApp da cidade, tá bom? Deixa eu ver quem tá aqui. Alô, bom dia.
1: Bom dia, Marçal. Tudo bem?
0: Tudo.
1: É a Jaque, aqui do Parque Mariela, de Verginha.
0: Oi, Jaque.
1: Estamos aqui curtindo a programação da Rádio Cidade. Tá maravilhosa,
0: opa,
1: viu?
0: Obrigado.
1: E se tiver jeito, eu queria que você colocasse pra mim um pagodinho. Obrigada, viu? Tchau.
0: É claro que tem jeito, a gente dá um jeitinho aqui, Jaque. Obrigado pela sintonia no Parque Mariela em Varginha, viu? Participa sempre aí, 11 em ponto, agora tem Belo, Caça e Caçador. Vamos ouvir?

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1: A Rádio Cidade informa a hora certa.
2: 11:05. 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
7: Oi, chegando com bizarrices, um recorde que dá até um frio na barriga, e o do Thomas Blackthorne é um deles. Ele não engoliu apenas uma espada, mas sim uma britadeira ligada de quase 40 quilos. O cara segurou todo o peso do martelo pela garganta por mais de 3 segundos e garantiu o recorde mundial de objeto mais pesado engolido. Eu fico arrepiada só de imaginar o estrago. É bizarro demais pra ser verdade. Beijo pra você. Tchau.
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10: Legal, agora tem pra você a boa da hora na cidade. Tem Rockset com Listen to Your Heart.

0: Muito bem, Cidade 1117, Diego e Vitor Hugo, Beijei a Cura. Teve também Roxette com Listen to Your Heart. E a gente continua por aqui mandando seu alô na cidade, hein? Deixa eu mandar um alô aqui, ó, pra Elizabeth lá em Varginha, no Bela Vista. Alô, Elizabeth, bom dia pra você aí, tá? Ah, tem também aqui a Denise, tá com o radinho ligado lá no Barcelona, em Varginha também. Obrigado pela audiência. Ótima manhã. Vamos ver quem tá aqui? Alô, bom dia.
1: Bom dia, Marçal. Um abençoado dia para todos os ouvintes. Amém. Da Rádio Cidade. Bom dia mesmo.
0: Tá lá, ó. Bom dia, Tessou. O Anderson tá lá no fundo curtindo a Rádio Cidade. Dona Marina, obrigado pela sintonia. Alô, Teca também, Anderson. Pra vocês aí, uma ótima terça-feira, viu? Bora de música, então?

0: Muito bem, 11h20 na cidade, é aquela hora gostosa, tá na hora do almoço, aquele cheirinho bom chegando. E pra você, que tá com aquela fominha, tá? 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Daqui a pouquinho eu tô de volta.
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2: Rádio Cidade informa a hora certa.
3: 11h21.
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4: A disparada no preço do petróleo, provocada pelas guerras no Oriente Médio, abriu uma chance rara para o Brasil faturar mais. O Ministério da Fazenda calcula que o país pode ganhar mais de 8 bilhões de reais por mês com impostos e royalties. O problema é que o governo já vai gastar a maior parte desse dinheiro pagando subsídios para segurar o preço dos combustíveis. Para piorar, a inflação continua subindo e pesando no bolso dos brasileiros, encarecendo os alimentos, o frete e as passagens. No fim das contas, o país corre o risco de desperdiçar esse dinheiro extra por causa do excesso de gastos públicos.
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1: A Rádio Cidade informa a hora certa.
2: 11:37.
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11: Para a berinjela não escurecer e ficar mais saborosa, deixe de molho no leite por 40 minutos.
12: Você sabe qual brita usar na sua obra? Tem brita para base.
10: Dica da dona de casa.
11: Para a berinjela não escurecer e ficar mais saborosa, deixe de molho no leite por 40 minutos.

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2: Legal demais, hein? Cidade 11:43. Agora a gente dá uma pausa para o almoço, mas daqui a pouquinho, a partir da 1, eu tô de volta com o Pediu Tocou. Tá legal? Bom almoço para você aí, hein?

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1: A Rádio Cidade informa a hora certa.
2: 12:07.
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0: 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A previsão para a região sudeste do país. Clima
1: Brasil. Olá, ótimo dia para você. Na região sudeste, o dia hoje se comporta com céu nublado, encoberto e possibilidade de chuvas fracas, espalhadas por São Paulo, Rio de Janeiro, Minas Gerais e Espírito Santo, ao longo do período da tarde. As mínimas estarão em torno de 22 graus, enquanto as máximas podem chegar aos 28 graus em cidades como São Paulo e Belo Horizonte. A umidade do ar permanece elevada, variando entre 70% e 80%, o que pode deixar o dia um pouco abafado, especialmente nas regiões mais próximas ao litoral. A possibilidade de alguns milímetros de chuva, principalmente no Vale do Paraíba e na região serrana do Rio de Janeiro. Atenção especial para as áreas de maior altitude em Minas Gerais, onde a temperatura pode ser um pouco menor e as chuvas mais persistentes. Recomenda-se estar preparado para chuvas e levar um guarda-chuva ao sair de casa, principalmente nas horas da tarde e início da noite.
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Record com o Audiolog. Selena Gomez vai estrelar o novo filme do diretor Bradley Cooper, conhecido por The Brutalist. A produção marca o retorno da artista ao cinema após Emília Pérez em 2024. Segundo a Variety, Selena vai estrelar o novo filme ao lado de Kate Blanchett. O projeto ainda não tem título divulgado e a escalação do evento ganhou força por Kate comentar durante uma masterclass no Festival de Cannes que estava prestes a trabalhar com o diretor em um novo longa. Pouco depois, a participação de Selena foi confirmada por veículos internacionais. E aí, será que vem Oscar nessa produção?

Selena Gomez com vocês no Audiolog. Audiolog. 43 anos após mudar a história da música pop, Michael Jackson conquistou um novo marco histórico. A clássica Billie Jean chegou ao topo da parada global da Billboard. O single do álbum Thriller registrou mais de 6 milhões de streams em um único dia, a maior marca obtida pela canção na plataforma. Antes de atingir o topo, Billie Jean já vinha em uma trajetória ascendente impressionante. Beat It chegou à sexta posição global com mais de 29 milhões de streams semanais, enquanto Don't Stop To Get Enough avançou 42 posições até o 16º lugar. E é essa track que a gente relembra por aqui.

0: Tá aí Michael Jackson, Don't Stop to Get Enough, encerrando este Audiolog.
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3: A Rádio Cidade informa a hora certa.
4: 12:22.
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15: O presidente Lula lançou hoje um programa de crédito inédito voltado para motoristas de aplicativo e taxistas. O plano vai liberar 30 bilhões de reais em recursos públicos para financiamento, manutenção de veículos e capital de giro. O grande atrativo são juros cobrados, que prometem ser mais baixos do que a taxa Selic, com prazo de até 72 meses para pagar. pagar. Para ter direito ao benefício, o trabalhador precisa ter feito pelo menos 100 corridas ao longo dos últimos 12 meses. A medida é vista nos bastidores como um aceno político do governo para tentar se aproximar de uma categoria que hoje é forte na oposição.
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16: Oi, gente. E aí, tudo bem? Que bom ter você aqui. Uma ótima terça-feira para você e para sua família. Se você é do tipo que orgulhosamente encosta a cabeça no travesseiro e apaga em segundos, cuidado. O seu cérebro pode estar implorando por socorro. Dormir rápido demais não é sinal de um sono eficiente, mas sim de um corpo operando no limite da exaustão crônica. Falta de descanso acumulada ou até distúrbios sérios como a apneia. O relógio biológico saudável precisa de 10 a 20 minutos para relaxar e pegar no sono de forma natural. Capotar antes disso é sinal de pane no sistema. Enquanto passar de meia hora na cama, acende o alerta para insônia. Esse apagão imediato mostra uma sobrecarga tão grande que a qualidade do seu descanso vai lá para baixo. Mesmo que você passe a noite inteira dormindo, viu? Aqui você fica sabendo. A gente volta já.
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0: Smith, Man I Am.
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1: A Rádio Cidade informa a hora certa.
0: 12:46.
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2: Oi, chegando com bizarrices, um recorde que dá até um frio na barriga. E o do Thomas Blackthorne é um deles. Ele não engoliu apenas uma espada, mas sim uma britadeira ligada de quase 40 quilos. O cara segurou todo o peso do martelo pela garganta por mais de 3 segundos e garantiu o recorde mundial de objeto mais pesado engolido. Eu fico arrepiada só de imaginar o estrago. É bizarro demais pra ser verdade. Beijo pra você. Tchau.
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2: A dica de hoje é o filme Obsessão, em breve no cinema. Cuidado com o que você deseja, pois o preço pode ser mortal. Em Obsessão, o jovem Bear tenta conquistar seu grande amor usando o misterioso salgueiro de um desejo. Mas o sonho logo vira um pesadelo sobrenatural. Ele ganha o coração de Nick, literalmente, e descobre que forças sombrias não aceitam pedidos de graça. Entre discos e segredos, essa paixão vai levar você ao limite do terror. Prepare-se, nem todo final feliz termina com vida. Obsessão, em breve no cinema.
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6: A Rádio Cidade informa a hora certa.
7: 1:10.
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10: E aí, como é que você tá nessa terça-feira? Hoje é dia 19 e a dica de hoje é um visual de ouro. Você quer dar aquela alongada no seu shape? Então, fuja das listras horizontais largas que cortam a sua silhueta ao meio. A jogada de mestre aqui é apostar nas listras verticais e finas, tipo a clássica risca de giz. Elas criam uma ilusão de ótica que te deixa mais alto e desvia o olhar daquela região abdominal. Estilo é estratégia, rapaziada. Se liga. Excelente terça-feira pra você. Um grande abraço e, claro, até a próxima dica.

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3: O Tribunal de Contas da União decidiu que o governo deve abrir a caixa preta dos cartões corporativos da presidência e vice-presidência entre os anos de 2013 e 2018. A medida exige o detalhamento item por item de cada gasto feito no período. O tribunal rejeitou um recurso da Advocacia Geral da União que tentava barrar a ordem alegando que o trabalho seria caro demais e pouco útil. Segundo o governo, a tarefa exigiria 10 anos de trabalho de uma equipe exclusiva, custando cerca de 6 milhões aos cofres públicos. Apesar do argumento de que o custo operacional supera o benefício para a sociedade, o TCU manteve a decisão em nome da transparência total sobre como o dinheiro público foi utilizado por diferentes gestões presidenciais ao longo de 15 anos.
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1: Muito bem, Cidade 1:14 agora, é uma ótima tarde pra você. Tá começando mais um Pediu Tocou pela Rádio Cidade Sul Minas, hein? Eu sou Marçal Felicione, muito prazer. E a gente vai liberando por aqui muita música boa a partir de agora no seu rádio aqui pela Rádio Cidade, hein? 89,5 pra toda a região e pra você que tá em Monsenhor Paulo, 87,9, tá? Daqui a pouquinho eu te conto a pergunta aqui de hoje. Pra começar muito bem, tem Grupo Menos é Mais e a música nova, Champagne.

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0: 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Tá aí o Felipe Rodrigo, Ignora. Muito bem, a programação mais gostosa da sua tarde a gente faz pra você, tá bom? Tá aí Beyoncé com Hello, teve também aqui Grupo Menos é Mais, Champagne. E a nossa pergunta de hoje do Pediu Tocou é a seguinte, tá? Qual o hábito dos outros mais te irrita? Tá? Qual o hábito dos outros mais te irrita? Chama no WhatsApp, manda ver por lá, o microfone é todinho seu aqui. 35 3264 3000. Daqui a pouquinho a gente volta com as primeiras participações de hoje, hein?
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2: Uma ótima terça está no ar o Patrulha do Consumidor. Sofreu um dano e quer buscar seus direitos? Fique atento aos prazos para entrar na justiça. Para danos gerais, o Código Civil dá 3 anos. Mas, se o problema for numa relação de consumo, o Código de Defesa do Consumidor garante até 5 anos para você agir. Não deixe o tempo passar e o seu direito prescrever. Se sentiu lesado por uma empresa, procure orientação e faça valer a lei a seu favor. O Patrulha do Consumidor fica por aqui e até o próximo.
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3: A Rádio Cidade informa a hora certa.
4: 1:25.
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4: Oi gente, de volta na sua rádio favorita com Fique Sabendo. E atenção, tem uma ameaça silenciosa detonando o seu corpo bem antes da velhice chegar: a perda de massa muscular. A sarcopenia vai enfraquecendo a gente de um jeito que até levantar do sofá vira um parto. Além de trazer dores nas juntas e risco de tombos, o problema não escolhe idade. Enquanto nos idosos ele derruba a independência e a autonomia para viver, nos mais jovens, o sedentarismo prolongado faz a galera perder o pique, a força e a resistência muito antes da hora. Para não ficar com o corpo travado e conseguir se recuperar rápido de qualquer lesão ou cirurgia, o segredo é o básico, bem feito: puxar ferro na musculação, comer a quantidade certa de proteína todo dia e sair de vez do sofá. Pegou essa dica? A gente volta já.
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1: Legal, tamo de volta.

Muito bem, Cidade 1:31, boa tarde pra você, tá? E eu quero saber de você aí, tá? Qual o hábito dos outros mais te irrita? E aí, conta pra gente. Então tá legal. A Lilian mandou mensagem pra mim aqui, ó. E tá falando aqui que mascar chiclete com a boca aberta é terrível. Me incomoda demais. Então tá legal, Lilian. Obrigado pela sua participação lá de Varginha, do bairro Damasco. Ela pediu pra curtir aqui, ó. Simone Mendes, Direitos Iguais. Participa com a gente, manda aquele alô. 35 3264 3000. Uma ótima tarde pra você.

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2: Eu!
1: E Geraldão.
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2: Doutor Leovogildo, que alegria te receber.
4: Olá, José Bonito. Em que posso empregar os meus conhecimentos?
2: Doutor Leovogildo, já que o senhor é um homem muito inteligente, eu gostaria de saber se o senhor sabe me dizer quais são as tarefas dos ocupantes de um automóvel.
4: Olha, Zé Bonito, eu sei quase tudo. Diga lá, se eu puder, eu lhe respondo.
2: Doutor Leovogildo, qual que é a função do motorista do carro?
5: Conhecimento universal com o Doutor Leovogildo.
4: O motorista tem a função, ou melhor, a função de conduzir, concentrar-se na estrada, obedecer à sinalização, respeitar as regras e ficar atento a todas as manobras que são desferidas por outro motorista que está na mesma via que ele.
2: Nossa, doutor, mas que explicação!
4: Olha, José, precisando, eu volto aqui para outras explicações.
2: Você volta?
4: Claro, menino. Você sabe que eu estou aqui sempre para colaborar com a felicidade alheia.
2: Obrigado, doutor. Até mais.
4: Obrigado você, José, por deixar eu passar um pouco da minha inteligência a todos e todas.
6: Ô, Zé, eu fiquei quietinho aqui só imaginando, só. Um dia eu vou ter a inteligência desse homem.
2: É, Geraldão, o homem sabe das coisas.
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6: Esse homem.
2: É, Geraldão, o homem sabe das coisas.
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1: Legal, esse é o nosso Pediu, tocou 1h47 na cidade. E continua por aqui o nosso Pediu, tocou. Essa edição gostosa de terça-feira, né? E aí me conta, qual o hábito dos outros mais te irrita? Tá, conta aqui pra gente, 3264-3000. E agora tem mais participações aqui, deixa eu ver quem tá mandando alô aqui pra gente. Vamos lá. Boa tarde, aqui é a Sandra, tudo bem? Tudo jóia, Sandra? Mande um alô pra nós aqui na loja Modas e Acessórios e Presentes. Toque uma música bem animada aí pra nós aqui. Ofereço pro meu filho Alifer, marido Emerson, minha sogra Rita e toda a família e amigos. Pode deixar, obrigado pela participação aí, o pessoal da loja Modas e Acessórios, sempre na escuta, né? Abraço, boas vendas pra vocês aí, viu? E tem mais aqui também. Deixa eu ver o que mais aqui. A Ellen tá participando com a gente do centro de Varginha. Pediu pra mandar um alô, a gente manda, claro. E tem mais participações aqui também. Alô, boa tarde.
2: Oi, Marçal, tudo bem? A Jaqueline aqui de Varginha, do Parque Mariela.
1: Tudo jóia, Jaqueline, e você?
2: Boa terça-feira pra você.
1: Obrigado.

0: Falando.
1: Ah, e o que me incomoda nas pessoas, a pessoa tem o hábito de ficar sondando o celular da outra, de lado assim.
0: É.
1: Vamos supor, você tá num lugar, aí você abre o telefone, então a pessoa de lado fica olhando aquilo que você tá vendo.
0: Zoião.
1: Ah, isso me irrita completamente. Nossa, dá vontade de xingar. Que é péssimo.
0: Entendi.
1: Ô Marçal, manda uma música pra mim. Eu queria ouvir uma música da Madonna. Pode ser La Isla Bonita ou Like a Virgin.
0: Tá joia.
1: Tá bom?
0: Tá bom.
1: Muito obrigada. Um beijo pra você. E ótima terça-feira pra todos os ouvintes curtindo a Rádio Cidade.
0: Opa!
1: A melhor do sul de Minas.
0: É isso.
1: Valeu.
0: Aí. Valeu. Valeu, Jaque. Jaque. Eu entendi. É, tem gente que você fica sentado assim, né? Você tá mexendo no teu telefone. Quem tá do lado, atrás, ou do lado direito ou esquerdo, fica tentando ver com o que você tá falando, o que você tá fazendo, o que você tá vendo, né? Pois é. Mas hoje em dia tem aquelas películas, né? Que tem a proteção assim de lado, você não consegue ver nada, que a imagem fica mais apagada um pouco, né não? Pois é. É o jeito, né não? Eita! Então tá bom, o telefone tá liberado na cidade, participa com a gente, 35-3264-3000, e pede a sua também. Exemplo, essa aqui, ó, lá do ano de 85, a gente manda, a gente toca ela aqui, ó, Like a Virgin, com Madonna.

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2: Uma ótima terça, tá no ar o nosso Curiosidades de hoje. Hoje o papo é solidariedade que salva vidas no Dia Nacional de Doação de Leite Humano. O leite materno é um superalimento rico em DHA, que é essencial para o cérebro das crianças crescer saudável e esperto. Sabia que uma única doação pode alimentar até 10 recém-nascidos? Se você está amamentando e tem sobra, procure um banco de leite humano. Doe esperança, doe vida e ajude a formar uma geração muito mais forte. Excelente terça e até a nossa próxima curiosidade.
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0: A Rádio Cidade informa a hora certa.
5: 2:06.
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2: Quem sonha com a cidadania portuguesa vai ter que esperar mais tempo a partir de hoje. O prazo de moradia em Portugal exigido para brasileiros subiu de 5 para 7 anos de residência comprovada. A mudança atinge também os filhos de estrangeiros nascidos lá, que agora só ganham a nacionalidade após 5 anos no país. A boa notícia é que as novas regras mais rígidas não valem para quem já deu entrada no processo até esta segunda-feira. Além disso, nada muda para os brasileiros que têm direito à cidadania por serem filhos ou netos diretos de portugueses.
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Muito bem, cidade, agora 2h17 na cidade. Cleiton Romário e Zé Felipe, Se Eu Te Perdoar. Legal, hein? Teve também por aqui o Luan Santana com Olho Marrom e Diego e Vitor Hugo, Tubarões. E vamos que vamos, a pergunta de hoje é a seguinte. Qual o hábito dos outros mais te irrita? Sabe aquele hábito chato que a pessoa tem que te irrita? Então conta aqui pra mim, hein? A gente quer saber. Vamos lá mandar mais alô na cidade aqui então. Agora eu vou atender aqui o Jair Ricardo, lá de Carvalhópolis. Alô Jair, boa tarde pra você aí, tá? Ele tá mandando aqui um alusão aí pro seu filho Rodrigo e pra Renata e todo mundo aqui da rádio, tá bom? Obrigado pela sua participação. E falou assim que o hábito que irrita ele é aquele cachaceiro, sabe aquele que bebe e fica enchendo o saco de todo mundo? Todo mundo conhece um, né? Não é fácil. Enfim. Então tá legal. Valeu, Jair. Abraço pra vocês aí em Carvalhópolis, hein? Deixa eu ver o que mais aqui. A Lídia também tá participando com a gente lá em Varginha. Alô, Lídia. Boa tarde. A Ellen também tá lá no Bom Pastor com o radinho ligado. Mandou pra mim aqui. O hábito que mais incomoda ela é gente sem noção, né? Que adora cuidar da vida dos outros. Eita. Deixa eu ver o que mais aqui. Oi, maçã, o hábito que me incomoda é a pessoa querer ser rica e não ter nada. O povo mete o pau mesmo, né? Não tem jeito. 2h19 na cidade. Daqui a pouquinho a gente continua com mais aqui. Liga pra cá, o telefone tá liberado. 335-3264-3000. E conta pra gente qual o hábito dos outros mais te irrita.

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1: Olá, queridos! Se o seu doguinho ama olhar a paisagem, então o cinto de segurança para pets é perfeito. Mas olha o detalhe, hein? Use sempre com peitoral e nunca com coleira de pescoço. O peitoral distribui o impacto e evita lesões graves na coluna ou asfixia se houver um tranco. Bom, é o jeito mais seguro do seu melhor amigo curtir o passeio vendo você e a estrada, tá bom? Proteção garantida e rabo abanando.
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2: Oi, chegando com History Day. No dia 19 de maio de 1925, nascia em Nebraska, nos Estados Unidos, Malcolm X, líder revolucionário que defendia a igualdade dos negros. E um dos maiores nomes do rock dos últimos tempos, Joey Ramone, nasceu no dia 19 de maio de 1951 em Nova York, nos Estados Unidos. E no dia 19 de maio de 1956, nascia em São Paulo, Jaime Monjardim Matarazzo, diretor de televisão e cinema. Beijo pra você, tchau!
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4: Dica de saúde.
5: As mulheres que amamentam têm risco 20% menor de contrair o câncer de mama nos anos posteriores e também na menopausa. O estudo foi feito com mais de 14 mil mulheres. A possibilidade de desenvolver a doença antes da menopausa é reduzida em 50%.
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6: A Rádio Cidade informa a hora certa.
7: 2h25.
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5: Oi, gente, de volta na sua rádio favorita. Fique sabendo no ar e atenção. Sabe aquela pasta de papel de carta que você guardava lá nos anos 90 e que tinha o melhor cheirinho do mundo? É, essa mania nostálgica está voltando com tudo. E o motivo vai muito além da fofura, viu? Virou um calmante contra o estresse do celular. Em um mundo onde tudo é digital, colecionar esses papéis virou um jeito de abraçar a nossa própria infância. A psicóloga Mariane Pires Marchetti explica que esse apego nostálgico faz um bem danado para a cabeça. Segundo ela, o hábito ativa memórias gostosas da infância, que trazem uma sensação imediata de conforto, ajudando a dar um relax e aliviar aquela sensação de cansaço que a gente acumula no dia a dia. E aí, como é que tá a sua coleção de papel de carta? Eu lembro disso, década de 90. A gente volta já.
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1: Legal, estamos de volta na cidade, 2h30 agora, hein? O telefone continua liberado. E aí a gente pergunta para você qual o hábito dos outros mais te irrita. Queremos saber, hein? Vamos que vamos? Então tá legal, tem mais gente na linha. Alô, boa tarde.
2: Fala, Marçal, joia. Manda um alô para nós aqui na oficina.
1: Mando.
2: Tá eu, Guilherme, Rodrigo, o Digão, Felipe e o Nick. O hábito que me incomoda nas pessoas, principalmente na mulherada, é aquela mulher que se acha, sabe? Ela é feia e ela se acha a última bolacha do pacotinho.
1: Eita.
2: Ah, isso me irrita, cara.
1: Entendi.
2: Aqui tem muita assim, feia que arde, feia que dói e se acha muito linda, gostosona, sabe?
1: Entendi.
2: E acha que pode ficar esnobulando os outros. Só porque acha que é bonita, mas é feia.
1: Entendi.
2: Essa é a realidade. Então esse hábito aí, eu não curto, não.
1: Tá bom.
2: A pessoa tem que ser um pouco mais humilde. Independente se ela é feia, se ela é bonita.
1: Sim.
2: Falou, Marçal, até mais.
1: Valeu, Guilherme, abraço pra vocês aí na oficina. Uma excelente tarde, hein? Vamos de música então, agora tem o Panda e Gustavo Lima, Calcinha de Renda, 2h32.

0: Legal, tamo de volta na cidade, 2h35. E aí, tudo bem? Como é que tá a sua tarde de terça-feira? Tomando aquele cafezinho gostoso, tá curtindo a cidade aí, comendo aquele pãozinho de queijo. Vamos fazer companhia aqui um pro outro então? Bora? Então tá legal. Deixa eu ver quem tá mandando mais alô na cidade aqui. Deixa eu ver quem tá aqui pra mandar alô, né? Alô, boa tarde.
1: Boa tarde, Marçal. Uma coisa que me irrita, Marçal, é a pessoa conversar com a boca cheia perto de mim. Eu não gosto. Nossa, me irrita. A pessoa fica com a boca cheia e vem conversar comigo. Então, boa tarde, tchau, tchau.
0: É, irrita mesmo.
1: Ainda já não entender nada que a pessoa tá falando e outro que é falta de educação, né? Na minha opinião, é.
0: Falar de boca cheia é falta de educação, sim. Isso é verdade. É verdade. Concordo com você, viu, Maria do Carmo? Obrigado pela sua participação aí. Bom, tem mais uma também aqui. A Ângela, lá de Monsenhor Paulo, mandou pra mim aqui. Oi, Marçal, boa tarde. Tudo beleza? Tudo jóia, Ângela. O que mais me irrita é pessoa com mania de grandeza. Me irrita demais. Dá vontade de socar a cara. Calma, Ângela. Não faça isso. Tá bom? Vamos curtir música, então. E você? O que mais te irrita nos hábitos? Qual o hábito dos outros que mais te irrita? Conta aqui pra mim.

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2: Olá, meus amigos, tudo bem com vocês? Uma ótima terça-feira. Você sabia que pequenas atitudes fazem uma grande diferença para o planeta? No Mundo Verde de hoje, você confere dicas simples para viajar com mais consciência e ajudar a preservar o meio ambiente. Vamos conferir. Sua escolha de hotel pode salvar o meio ambiente. Na hora de reservar, pesquise se o local respeita a natureza nativa, trata o esgoto e evita plásticos descartáveis. Valorize pousadas que servem alimentos de produtores locais, o que fortalece a economia da região e reduz a poluição do transporte. Ser um turista consciente é garantir que o seu destino continue lindo para as próximas gerações.
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3: A Rádio Cidade informa a hora certa.
1: 2:46.

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1: Legal, estamos de volta na cidade, 2 horas 51 minutos. Esse é o nosso Pediu Tocou, que vai dando continuidade na sua tarde de terça-feira. Para você que está pela internet, nosso muito obrigado, tá? www.radiocidadesulminas.com.br. E a gente também está presente na Alexa, né? Pode pedir a Alexa ouvir Rádio Cidade Sul Minas, ela vai tocar para você também aí. Ah, a gente está aqui pelo rádio também, para você mandar o seu alusão. E vamos que vamos, mandando mais alô, né? Agora eu vou atender aqui, ó. É, boa tarde, toca pra mim Capim Guiné, do Raul Seixas. O que mais me incomoda é aquela pessoa que conversa te empurrando ou te dando tapas. Pra mim não dá. Ofereço pra você e todos os ouvintes, obrigado. Valeu então, obrigado pela sua participação, Silvana. Abraço. É, tem gente que dá aqueles tapas, né? Que vai andando junto, te empurrando. É complicado mesmo. Então tá legal. O telefone continua liberado na cidade, 3532-64-3000. Alô, boa tarde.
2: Oi, tudo bem? É a Ingrid aqui de Machado.
1: Oi, Ingrid.
2: Eu queria ouvir a música do Gustavo Mioto, Flashback.
1: Uhum.
2: E quero oferecer pra minha mãe, pro meu pai, pra todos os ouvintes e o pessoal aqui de Machado.
1: Tá joia.
2: Tá ouvindo a Rádio Cidade.
1: Tá bom.
2: E um hábito que me irrita nas pessoas é as pessoas ter ar de grandeza. Eu não acho muito legal, não. Então isso me irrita bastante, me incomoda muito, viu? Muito obrigada, uma ótima tarde terça-feira para todos os ouvintes.
1: Tá joia, então, obrigado pela sua participação, Ingrid. É, mania de grandeza realmente é feio, te incomoda a maioria das pessoas, sim. Obrigado pela sua participação, tá?

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2: Terça-feira com luz e ar renovado na sua casa. Abra bem as janelas e deixe o sol entrar, porque a luminosidade é o combustível natural da nossa felicidade. 10 minutos de ventilação já renovam o oxigênio e mandam o desânimo para longe, ajudando até a sua imunidade. Se o sol aparecer, aproveite esse banho de vitamina D sem sair do sofá. Casa iluminada é sinônimo de mente positiva e muita energia boa.
1: 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A Rádio Cidade informa a hora certa. 3:01.
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0: Legal demais, em Cidade 3:14. Boa tarde pra você. Mais uma hora por aqui, ó. Interaça de muito sucesso, muita coisa boa pra você curtir aqui na cidade, né? A número 1 da sua tarde, com certeza. Agora, ouvimos aí Jota Quest e Tim Maia, Acenda o Farol. Teve também o Ed Sheeran com Fake in Love e Gustavo Lima, Retrovisor. E bora que vamos com mais participações aqui, tá? Me conta aí, qual o hábito dos outros que mais te irrita? A Mirella tá falando pra mim aqui que são muitos. Olha só, Mirella. Obrigado pela sua participação, tá? A Rafaela também tá curtindo a gente. A Mara tá com o radinho ligado também. Deixa eu ver quem tá aqui pra falar com a cidade. Alô, boa tarde.
1: Felicione, boa tarde. Quanto tempo, né? Conversamos.
0: É.
1: Manda um reggae aí do Alok aí que ele cantou aí na capital Piauiense, Teresina.
0: Tá joia, mando sim. Obrigado pela sua participação, tá? É a nossa ouvinte aí, a Diana Magnólia. Oi, Diana, é verdade, tá sumida, hein? Participa sempre com a gente, tá bom? É, deixa eu ver o que mais aqui. Raquel tá mandando um alô pro Felipe e pra todos os ouvintes da Rádio Cidade. Daqui a pouquinho eu tô mandando aqui o Alok pra você, tá bom? 3:15 agora tem Raul Seixas.

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2: Oi, chegando com bizarrices, um recorde que dá até um frio na barriga, e o do Thomas Blackthorne é um deles. Ele não engoliu apenas uma espada, mas sim uma britadeira ligada de quase 40 quilos. O cara segurou todo o peso do martelo pela garganta por mais de 3 segundos e garantiu o recorde mundial de objeto mais pesado engolido. Eu fico arrepiada só de imaginar o estrago. É bizarro demais pra ser verdade. Beijo pra você. Tchau.
1: 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A Rádio Cidade informa a hora certa.
3: 3:23.
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6: Oi, gente, de volta. Que bom ter você aqui. Você sabia que o furto de energia no Brasil desvia 22,5 bilhões de quilowatts por ano? Esse volume seria suficiente para abastecer o Sudeste por um mês. O prejuízo é repassado para a tarifa do consumidor final, encarecendo a conta de quem paga em dia. Fazer gato é crime de furto previsto no Código Penal, que dá cadeia e multa também. Além do processo na justiça, as ligações clandestinas sobrecarregam a rede, queimam os aparelhos da vizinhança e causam apagões e incêndios fatais. Quem tenta economizar no desvio sabota a segurança e o bolso de toda a comunidade. 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
1: Legal, esse é o nosso Pediu, tocou. Agora 3h26, tá? E a nossa pergunta continua por aqui. Qual hábito dos outros mais te irrita? Conta aqui na cidade, hein? Vamos lá agora, deixa eu mandar um alô aqui pra Sofia, que tá na sintonia, pediu pra curtir logo logo do Henrique Juliano. Tá mandando aqui pra todo mundo que tá ouvindo a rádio e pra todos os ouvintes. Todo mundo tá ouvindo a rádio, né? Que legal. Deixa eu ver o que mais aqui. A Miriam pediu pra mandar um alô pra ela que tá na sintonia. E tá falando aqui que o hábito que ela que irrita na pessoa é quando a pessoa fica se fazendo de vítima. Ah, é um hábito feio mesmo, realmente. Tadinho de mim, nossa, me ajuda. Enfim. Vamos que vamos, né? Deixa eu ver se tem mais participações aqui. Tem, claro, a gente vai com mais uma aqui, ó. Deixa eu ver quem tá mandando. Alô, boa tarde.
2: Ai, Feliciane, amei de você ter posto na música pra tocar. É. Sabe o que eu detesto em certas pessoas? Quando você vai no mercado e a atendente do caixa tá mascando o chiclete. Acho isso horrível.
1: Realmente, né? Não dá atenção, fica mascando chiclete. Tá, joia, obrigado pela participação aí. É, a nossa ouvinte aí que tá curtindo a Rádio Cidade, a Diana. Obrigado pela participação, viu? Bora de música então, agora tem Henrique e Juliano, logo logo.

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1: Oi, gente, tudo bem com vocês? Eu tô chegando por aqui pra adoçar a tua terça-feira. E hoje eu te ensino uma receita dos tempos da vovó. Fácil, rapidinha de preparar e deliciosa. A receita de hoje é a bafa banca. Vem comigo! Você vai precisar de 2 caixinhas de creme de leite, 1 leite condensado, 100 gramas de coco ralado, 200 ml de leite integral, uma bandeja de morango cortado ao meio e uma xícara e meia de chá de leite em pó. Modo de preparo. No liquidificador, coloque todos os ingredientes, menos os morangos. Bata tudo levemente até homogenizar. Transfira para um pote de sorvete e leve ao congelador até começar a congelar levemente. Passe para uma batedeira, bata tudo até aumentar o volume, aproximadamente 10 minutos. Passe para uma forma de pudim, metade da massa. Não precisa untar. Adicione metade dos morangos. Acrescente o restante da massa e adicione o restante dos morangos. Cubra a forma com plástico filme e leve ao congelador até virar sorvete.
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2: A Rádio Cidade informa a hora certa.
3: 3h46.
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0: Muito bem, cidade 3h52, agora a gente tem mais participações aqui. Deixa eu mandar um alô pra Lara, que tá na sintonia, curtindo a cidade. E também aqui pra Mônica, do bairro Padre Vitor, lá em Varginha, né? E tem mais ouvinte na linha. Alô, boa tarde. Alô, boa tarde.
1: Boa tarde, Marçal. Tudo boa, bem?
0: Tudo jóia.
1: Ô, Marçal, sou bem quieto de hoje. O que me incomoda mais é meus três filhos, pingaiaba.
0: Eita!
1: Marçal, manda uma música pra nós do Teodoro Sampaio. Qualquer uma. Tchau, Marçal. Com Deus, viu?
0: Fica com Deus
1: uma
0: também.
1: Uma ótima tarde, tá, Marçal?
0: Obrigado, pra você também, Vera. Obrigado pela sua participação, tá? Bom, e a gente finaliza mais uma edição do nosso Pediu Tocou. Eu tô de volta amanhã, se Deus quiser, a partir das 9h com mais um Bom Dia Cidade. Obrigado pra você que brincou com a gente, mandou música, mandou seu alô, pediu aqui alô, enfim. A gente agradece muito seu carinho todos os dias, tá bom? Pra fechar, tem Paixão Proibida. Música.

0: a eterna, linda mulher, Julia Roberts. Ela que chegou aos seus 58 anos com tudo em cima e soltou o verbo sobre o que bota no prato. Nada de plástica, minha gente. A diva jura que o segredo é se jogar no abacate, no arroz integral e até no ovo frito logo cedo. E se acha que ela vive de luz, se enganou, hein? Porque a gata confessou que é louca por um cookie e defende a coitada da macarronada com unhas e dentes. Ela ainda contou que bebe água igual um camelo e ainda troca o luxo por água de coco para refrescar a memória. Bom, o segredinho caseiro envolve até bicarbonato e azeite, mas a regra de ouro é não ter medo de comer o que gosta. Quem diria que para ter aquele brilho de Hollywood, o truque era um pãozinho com ovo e pé no chão, hein? É, fica a dica para quem quer chegar aos 60 sendo a estrela do bairro.
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2: A Rádio Cidade informa a hora certa.
3: 3h59.
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2: A Polícia Federal deflagrou nesta terça-feira a Operação Tirocínio para desarticular uma quadrilha de tráfico internacional de drogas que atuava nos portos de Santa Catarina. A ação cumpre 18 prisões e 31 buscas em 12 cidades de 3 estados, além de bloquear as contas de 35 investigados e sequestrar 36 imóveis. O grupo usava mergulhadores profissionais para esconder cocaína em navios nos portos de navegantes Itapoá e Imbituba, enviando os carregamentos para a Europa e África. Para lavar o dinheiro, os criminosos utilizavam empresas de fachada que movimentaram mais de R$500 milhões de reais nos últimos 4 anos. O objetivo da PF é sufocar o esquema financeiro e impedir o financiamento de novos crimes.
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2: Fala, meu povo, tô chegando. Feliz da vida em saber que você tá junto com a gente a terça-feira, 19 de maio. E a partir de agora você vai curtir o melhor da nossa música sertaneja. A gente pede licença pra entrar em sua casa, aí no seu trabalho, pra te fazer companhia, levando até você o que é de melhor do cenário sertanejo. Hoje é terça-feira, é dia 19 de maio. Juntos, nas próximas duas horas, curtindo o melhor da nossa música sertaneja. Pra começar muito bem a edição de hoje, Hugo e Guilherme. A participação especial é da Ana Castela.
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Ah, da talentosa Elis, hein? A Elis tá estourada, hein? Brasil tá cantando com essa moça aí. Que talento e humildade que não falta. Tô aqui torcendo pra você, Elis. Ainda teve Fred e Fabrício, a dupla Douglas e Vinícius, com o grupo Sambalada. Ainda teve a nossa eterna Marília Mendonça. E abrimos a edição desta terça-feira, dia 19, ao som de Hugo e Guilherme, junto com a Ana Castela. Todo mundo, menos eu. Uma boa terça-feira pra você. Obrigado, obrigado pela companhia e pela amizade.

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1: Então, gente, hoje o papo é varal inteligente. E para o seu jeans durar uma eternidade e secar rápido, anote aí, hein? Vire a peça do avesso para secar bem os bolsos

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2: A Rádio Cidade informa a hora certa.
3: 4:21.
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11: Oi, gente, de volta com Fique Sabendo na sua programação. A Organização Mundial da Saúde emitiu um alerta global sobre a rápida expansão dos sachês de nicotina, produto que virou febre entre adolescentes e jovens. Colocados entre a gengiva e o lábio, esses pequenos pacotes liberam a substância diretamente pela mucosa bucal. Embora não contenham tabaco, eles são carregados de nicotina pura e sabores adocicados, criando uma dependência química agressiva que avança mais rápido do que a capacidade de regulamentação dos países. Não se engane, o sachê não é uma alternativa segura ao cigarro, mas sim uma estratégia da indústria para viciar uma nova geração. A nicotina destrói o sistema cardiovascular e altera a química cerebral de forma definitiva. Tratar essa novidade como algo inofensivo é abrir as portas para uma dependência silenciosa e perigosa. Aqui você fica sabendo. A gente volta amanhã, combinado? Até lá!
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14: Fala, meu povo, tudo bem? Tudo lindo? Que bom estar com vocês aqui, viu? Uma boa terça-feira, obrigado pela escolha, obrigado pela audiência. Olha, o Thales Lessa lançou em junho do ano passado o álbum Sinto, Escrevo, Canto, onde ele expressa suas emoções e experiências através da música. E uma das faixas do projeto é Gaveta de Saudade, que fala de um amor mal resolvido, onde uma pessoa avisa a outra que deixou gavetas no coração dela. 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

0: Ainda teve Cleito e Romário junto com Zé Felipe. Você curtiu ainda Zé Neto e Cristiano Pátio do Posto e também o Thales Lessa. Esse é o nosso Play Sertanejo. Hoje é terça-feira mais sertaneja do seu rádio, hein? Um abraço muito especial pra você que faz aqui da rádio a sua companheira de todos os dias e não perde nenhum dia o nosso Play Sertanejo. Valeu pela audiência. Já tem mais moda pra você.
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2: Eu!
1: E Geraldão.
3: Eu também.
2: Geraldão, você tá bom?
3: Ô, Zezinho, tô bom. Tava conversando até agora ali com o Tião Marreta.
2: Ah, é? O que ele tava falando pra você?
3: Tá dizendo que a mulher dele ama ele pra danar.
2: Que coisa boa, amor, né, Geraldão?
3: Ô, se é. Ontem ela foi trabalhar e deixou um bilhetinho pra ele.
2: Sério, Geraldão, que amor, como amor é lindo, hein? Que coisa linda.
3: Então, Zezinho, tava escrito bem assim: ô, amor, tô indo trabalhar, já deixei seu almoço na panela em cima do fogão. Pra você aquecer, é só acender o fosque. Eu já deixei até a boca do gás ligada. Te amo eternamente, sua linda. Beijo, bom descanso.
2: Essa mulher realmente... Adoro o Tião Marreta, hein?
3: Pô, ele morre de amor por ela, Zezinho.
2: É, Geraldão, o amor é lindo.
4: Oh, Geraldão, uma pergunta. Você realmente é mineiro?
3: Claro que sim, seu Louvogildo.
4: Então diga pra mim, tirei a sorte grande.
3: Ô, louco, lavei a égua.
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6: É verdade.
1: Com Zé Bonito e Geraldão. Se queres, queres. Se não queres, diz.
7: Ah, mas é assim tanto, né? Forçasse.
8: A Rádio Cidade informa a hora certa.
9: 4h43.
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1: O Play tá de volta, um meu forte abraço em cada um de vocês, o meu muito obrigado pela audiência e pela amizade também. É hora de Fernanda e Sorocaba com Hugo e Guilherme.

0: voz de alguém. Ainda teve Matheus Vargas com Kleber e Cauã. Você curtiu também o Gustavinho Mioto com o grupo Menos é Mais, a junção do sertanejo e pagode Nada com Nada. Também João Neto e Federico, abrimos a sequência nessa nova roupagem para a canção Teus Segredos, da dupla Fernando Sorocaba, que regravou com a participação especial do Hugo e Guilherme. É terça-feira, é o Play Sertanejo, a maior audiência sertaneja do Brasil. Faz uma pausa rapidinha e volta já já com você. Segura aí que é um tiquinho só.
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0: boca no trombone e o clima esquentou. A loira abriu o coração sobre o divórcio com Cauã Raymond e confessou que sofreu igual a gente sofre, viu? Ela jurava que ia viver um conto de fadas da Disney, mas a realidade bateu à porta e o sonho da família perfeita acabou não rolando. Grazi deu um basta na pressão do pai, que queria ela casada cedo, e foi brilhar no BBB para conquistar a sua independência. Aos 25 anos, ela já sustentava a família toda e agora madura reconhece que a vida não é só glamour e padrão de beleza, viu? A gata ainda deu um banho de consciência social, dizendo que mesmo se perder tudo, ainda sai na frente de muita gente. É beleza, talento e pé no chão, meu povo. Quem diria que a Cinderela do Paraná ia virar esse mulherão consciente, né?
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2: A Rádio Cidade informa a hora certa.
3: 5:02.
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2: O diretor-geral da OMS, Tedros Adhanom, demonstrou profunda preocupação com a velocidade da nova epidemia de ebola na República Democrática do Congo. Por conta disso, a agência convocou seu comitê de emergência para definir recomendações urgentes contra a doença que causa febre hemorrágica altamente contagiosa. No último domingo, a OMS já havia classificado o surto como uma emergência de saúde pública de importância internacional. O vírus do ebola é uma ameaça histórica na África, tendo provocado mais de 15 mil mortes nos últimos 50 anos. E o objetivo do bloco agora é traçar um plano rápido para evitar que o problema se espalhe para outros países da região.
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0: Nayara Azevedo, aqui no Play Sertanejo, o melhor da nossa música sertaneja. Também teve Breno e Matheus, ainda teve Luan Santana, o showman Luan Santana. Teve Henrique Castro com o grupo Menos é Mais. Abrimos esta sequência de sucessos com Luan Pereira, 10 segundos. A participação especial do talentoso Panda. Play Sertanejo, o melhor da música sertaneja com vocês. Aquele abraço especial nos amigos caminhoneiros. Você que transita Brasil afora e dá carona pra gente na boleia do seu caminhão. O nosso muito, muito obrigado realmente pelo carinho da sua audiência. O Play faz uma pausa rapidinha, bem curtinha, e volta já pra segunda hora de hoje.
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1: A Rádio Cidade informa a hora certa.
2: 5:21.
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9: Oi, gente, e aí, tudo bem? Que bom ter você aqui, uma ótima terça-feira para você e para sua família. Se você é do tipo que orgulhosamente encosta a cabeça no travesseiro e apaga em segundos, cuidado, o seu cérebro pode estar implorando por socorro. Dormir rápido demais não é sinal de um sono eficiente, mas sim de um corpo operando no limite da exaustão crônica. Falta de descanso acumulada ou até distúrbios sérios como a apneia. O relógio biológico saudável precisa de 10 a 20 minutos para relaxar e pegar no sono de forma natural. Capotar antes disso é sinal de pane no sistema. Enquanto passar de meia hora na cama, acende o alerta para insônia. Esse apagão imediato mostra uma sobrecarga tão grande que a qualidade do seu descanso vai lá para baixo. Mesmo que você passe a noite inteira dormindo, viu? Aqui você fica sabendo. A gente volta já.

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1: É, moçada, Play Sertanejo tá demais hoje, hein? Um abraço especial pra você que tá ligado com a gente desde o início. Pra você que chegou agora também pode ficar à vontade. Esse é o programa Play Sertanejo, que diariamente leva 2 horas aqui na sua rádio com o melhor da nossa música sertaneja. E agora, a gente tá começando a 2ª hora, hein? E pra começar, tem Matheus e Cauã e Lauana Prado.
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1: Que energia é essa, hein? Animando a sua terça-feira, Country Beat, junto com Rio Negro e Solimões. Ainda teve a Simone Mendes, também teve Zé Ricardo e Thiago, ainda teve João Gustavo e Murilo e também o Matheus e Cauã Admita. A participação especial é da Lauana Prado, hein, gente? Essa moda é ajeitada, essa moda é arrumada também, hein? Esse é o nosso Play Sertanejo, o melhor da nossa música sertaneja pra você curtir. Tá aqui, gente. Quero mandar um forte abraço especial em cada um de vocês, a você que faz aqui do Play Sertanejo essa audiência maciça. A cada dia que passa, a nossa audiência, ela só aumenta. Gratidão, gratidão mesmo aí a você. Tá certo? Já, já.

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1: A Rádio Cidade informa a hora certa.
2: 5:41.
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3: Play Sertanejo já tá de volta, minha gente. Aqui é pouca conversa e muita moda pra você. Vem, vem com a gente.

0: Eu tô feliz da vida estar junto com vocês aqui nessa rádio maravilhosa, ao som de Ana Castela. Também teve a Fiorella, teve Bruninho e Davi e a Lauana Prado abriu bem a sequência Escrito nas Estrelas. E assim, a gente fecha muito bem a edição de hoje, terça-feira. Aquele abraço especial pra você que esteve com a gente. Obrigado pela amizade, pela companhia, pelo carinho da sua audiência. Desejo a todos uma ótima terça. Amanhã, a gente volta a se falar por aqui. Até lá, tchau, tchau.
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Em nome do Pai, e do Filho, e do Espírito Santo. Amém. O anjo do Senhor anunciou a Maria, e ela concebeu pelo Espírito Santo. Ave Maria, cheia de graça, o Senhor é convosco. Bendita sois vós entre as mulheres, e bendito é o fruto do vosso ventre, Jesus. Santa Maria, Mãe de Deus, rogai por nós, pecadores, agora e na hora de nossa morte. Amém. Eis aqui a serva do Senhor, faça-se em mim segundo a vossa palavra. Ave Maria, cheia de graça, o Senhor é convosco. Bendita sois vós entre as mulheres, e bendito é o fruto do vosso ventre, Jesus. Santa Maria, Mãe de Deus, rogai por nós, pecadores, agora e na hora de nossa morte. Amém. E o Verbo divino se fez carne e habitou entre nós. Ave Maria, cheia de graça, o Senhor é convosco. Bendita sois vós entre as mulheres e bendito é o fruto do vosso ventre, Jesus. Santa Maria, Mãe de Deus, rogai por nós, pecadores, agora e na hora de nossa morte. Amém. Rogai por nós, Santa Mãe de Deus, para que sejamos dignos das promessas de Cristo. Oremos. Infundi no nosso espírito a vossa graça, ó Pai, vós que na anunciação do anjo nos revelastes a encarnação do vosso Filho, pela sua paixão e cruz, conduzi-nos à glória da ressurreição. Por Cristo nosso Senhor. Amém.

Queridos irmãos e queridas irmãs, neste momento eu vou abençoar a água, que você possa pegar aí o seu copo de água, a sua garrafinha, para que você possa beber esta água, também usá-la aí na sua casa, aspergir os quartos e também no seu carro, na sua casa, sendo sempre esse instrumento de salvação.

irmãos e irmãs em Cristo, invoquemos o Senhor nosso Deus, para que se digne abençoar esta água, que vai ser usada por todos nós, recordando sempre o nosso batismo, que Ele se digne ajudar-nos a permanecermos fiéis ao Espírito que recebemos. Oremos. Senhor Deus Todo-Poderoso, fonte e origem de toda a vida, abençoai esta água que vamos usar, confiantes para implorar o perdão dos nossos pecados e alcançar a proteção da vossa graça contra toda doença e cilada do inimigo. Concedei, ó Deus, que por vossa misericórdia jorrem sempre para nós as águas da salvação, para que possamos nos aproximar de vós com um coração puro e evitar todo o perigo do corpo e da alma. Por Cristo nosso Senhor. Amém. Que esta água relembre o nosso batismo e o Cristo que nos salvou. Amém.

consagração a Nossa Senhora da Conceição Aparecida. Ó Maria Santíssima, pelos méritos de Nosso Senhor Jesus Cristo, em vossa querida imagem de Aparecida, espalhais inúmeros benefícios sobre todo o Brasil. Eu, embora indigno de pertencer ao número de vossos filhos e filhas, mas cheio de desejo de participar dos benefícios de vossa misericórdia, prostrado a vossos pés, consagro-vos o meu entendimento, para que sempre pense no amor que mereceis. Consagro-vos a minha língua, para que sempre vos louve e propague a vossa devoção. Consagro-vos o meu coração, para que depois de Deus vos ame sobre todas as coisas. Recebei-me, ó Rainha incomparável, vós que o Cristo crucificado deu-nos por mãe, no ditoso número de vossos filhos e filhas. Acolhei-me debaixo de vossa proteção, socorrei-me em todas as minhas necessidades, espirituais e temporais, sobretudo na hora de minha morte. Abençoai-me, ó celestial cooperadora, e com vossa poderosa intercessão, fortalecei-me em minha fraqueza, a fim de que, servindo-vos fielmente nesta vida, possa louvar-vos, amar-vos, dar-vos graças no céu e por toda a eternidade. Assim seja. Amém. Nossa Senhora da Conceição Aparecida, rogai por nós.

O Senhor esteja convosco, Ele está no meio de nós. Que Deus os abençoe e vos guarde. Amém. Que Ele vos ilumine com a luz da sua face e vos seja favorável. Amém. Que Ele vos mostre o seu rosto e vos traga a paz. Pela intercessão da nossa padroeira, a Senhora Aparecida, abençoe-vos Deus Todo-Poderoso, Pai e Filho e Espírito Santo. Amém. Fiquemos na paz, que o Senhor sempre nos acompanhe. Amém.

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Uma boa noite para você. Sim.

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1: A Rádio Cidade informa a hora certa.
2: 6h24. 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

o grande homem. Mantém seu modo de pensar independentemente da opinião pública. É tranquilo, calmo, paciente, não grita nem se desespera. Pensa com clareza, fala com inteligência, vive com simplicidade. É do futuro e não do passado. Sempre tem tempo. Não despreza nenhum ser humano. Causa a impressão dos vastos silêncios da natureza. O céu, o oceano, o deserto. Não é vaidoso. Como não anda à cata de aplausos, jamais se ofende. Possui sempre mais do que julga merecer. Está sempre disposto a aprender, mesmo com as crianças. Trabalha pelo prazer do trabalho em si, não pela recompensa material. Vive dentro do seu próprio isolamento espiritual, onde não chegam nem o louvor, nem a censura. Não obstante, seu isolamento não é frio. Ama, sofre, pensa, compreende. O que você possui, dinheiro ou posição social, nada significa para ele. Só lhe importa o que você é. Despreza a opinião própria, tão depressa verifica o seu erro. Não respeita usos estabelecidos e venerados por espíritos tacanhos. Respeita somente a verdade. Tem mente de homem e coração de menino. Conhece a si mesmo, tal qual é. E conhece a Deus.

0: voz do Brasil. As notícias do governo federal que movimentaram o país no dia de hoje. Olá, boa noite.
1: Boa noite para você que nos acompanha em todo o país.
0: Terça-feira, 19 de maio de 2026.
1: Vamos ao destaque do dia. Nova etapa do Move Brasil.
0: Anunciados 30 bilhões de reais em crédito para que taxistas e motoristas de aplicativo financiem a compra de carros novos a juros mais baixos. Vanessa Casalino.
2: Com Move, táxis e aplicativos, vai ser possível comprar carros novos de até 150 mil reais, alinhados com a sustentabilidade.
1: Governo do Brasil também moderniza e simplifica regras para quem utiliza motocicletas como ferramenta de trabalho.
0: E ainda já estão valendo as novas regras para a contratação de consignado do INSS.
1: Agora, o beneficiário que solicitar empréstimo terá que validar a operação por meio de biometria facial. Raquel Mariano.
3: Para combater fraudes no sistema do INSS, estão em vigor as regras atualizadas para aposentados e pensionistas contratarem empréstimos por meio do site ou aplicativo do Instituto.
0: Proteção a crianças e adolescentes.
1: Política Nacional de Prevenção e Combate ao Abuso e Exploração Sexual agora é lei.
0: A medida prevê atendimento especializado às vítimas e às famílias e o fortalecimento das redes de assistência.
1: E você vai saber mais na Voz do Brasil sobre o combate à violência no ambiente digital.
0: Hoje na apresentação, eu, Luciana Vasconcelos e Luciano Seixas.
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0: Motoristas de aplicativo e taxistas poderão comprar veículos novos em condições facilitadas.
1: É o Move Táxis e Aplicativos, programa lançado hoje pelo governo do Brasil em evento em São Paulo.
0: O programa vai financiar carros de até 150 mil reais e, entre as vantagens, juros mais baixos e carência de 6 meses.
1: Também foram anunciadas medidas para os trabalhadores que usam motos em suas atividades.
2: O corre dos motoristas por aplicativo é todo por conta do trabalhador. Manutenção, aluguel de carro, veículo econômico para fazer o dinheiro render, é o que explica o motorista por app, Leandro Cruz.
4: Hoje o nosso trabalhador, ele trabalha 115 horas só para pagar o veículo. Está trabalhando para pagar agiota, para pagar carro, para pagar oficina, porque os carros estão sucateados.
2: 30 bilhões de reais em linha de crédito para financiamento e manutenção de veículos e capital de giro. É o total de recursos do programa que vai beneficiar os motoristas que trabalham e assumem riscos sem a proteção da CLT. Crédito concedido a juros mais baixos e que vale também para taxistas. Com o Move, táxis e aplicativos, vai ser possível comprar carros novos de até 150 mil reais, alinhados com a sustentabilidade. Veículos flex, híbridos flex, elétricos ou exclusivamente movidos a etanol e de montadoras habilitadas no programa Mover. Para acessar os motoristas por aplicativo, tem de ter cadastro ativo há pelo menos 12 meses e ao menos 100 corridas no mesmo aplicativo. Para os taxistas, basta estar registrado e em atividade. E toda a economia sai ganhando, como destacou o vice-presidente Geraldo Alckmin.
5: Vai ganhar com isso o emprego, a indústria automotiva fabricando e vendendo veículos, o comércio, as concessionárias movimentam a economia, ganha o consumidor com segurança automotiva.
2: Além do crédito, novas regras para modernizar e simplificar a rotina de mototaxistas, motoboys e entregadores sobre duas rodas, incluindo o fim da obrigatoriedade do curso de motofretista. Explica o ministro da Secretaria-Geral da Presidência da República, Guilherme Boulos.
6: A medida provisória hoje, ela vai acabar com a obrigatoriedade do curso do motofretista, com a obrigatoriedade da placa vermelha e com a obrigatoriedade do mínimo de 21 anos para trabalhar de motofrete.
2: Para o presidente Lula, o Move, táxis e aplicativos vai melhorar a vida, principalmente daqueles que hoje alugam veículos para poder trabalhar.
7: É o seu patrimônio que vai sobrar para o seu filho, que vai sobrar para a sua mulher, que vai sobrar para a sua filha, e você pode vendê-lo a hora que você precisar vender para mudar de profissão. Essa é a diferença.
2: As linhas vão estar disponíveis a partir do dia 19 do mês que vem, via BNDES. Para os homens, juros de 12,6% ao ano. Para as mulheres, 11,5%. A primeira parcela só daqui a 6 meses. Reportagem Vanessa Casalino.
0: O setor da construção civil é um dos motores da economia brasileira.
1: Além de movimentar a indústria e o comércio, ele gera milhões de empregos e ajuda a reduzir o déficit habitacional no país.
0: Durante a abertura do encontro da construção civil, o Minha Casa Minha Vida foi destacado pelo presidente Lula.
8: 2.840.000 contratos imobiliários foram assinados entre 2023 e março deste ano pela Caixa Econômica Federal. E o programa Minha Casa Minha Vida já representa mais da metade dos lançamentos e vendas de imóveis no país. Durante o Encontro Internacional da Indústria da Construção, que reuniu empresários e governo em São Paulo, o presidente Lula destacou os avanços do programa e os impactos do setor para o país.
9: 171 mil contratos do Minha Casa Minha Vida, FGTS, apenas no primeiro trimestre de 2026. 93% mais do que no mesmo período de 2023. A Caixa tem uma carteira de crédito imobiliário de 966 bilhões e 200 milhões. Isso significa 7,2% do PIB brasileiro. 68% do total do mercado imobiliário nacional.
8: O ministro das Cidades, Vladimir Lima, destacou que o programa Minha Casa Minha Vida fez o Brasil atingir o menor déficit habitacional da série histórica, caindo de 10% na década de 1990 para 7,2%. Isso significa que mais pessoas possuem casa própria e moram em locais com qualidade de vida.
10: O programa Minha Casa Minha Vida se transformou num programa que ele traz inclusão social. E mais do que isso, é mais do que tijolo, é mais do que cimento. Ele gera emprego, ele gera renda, ele inclui as pessoas, ele traz dignidade, ele traz qualidade de vida para as pessoas.
8: A cooperação mútua movimenta anualmente cerca de 800 bilhões de reais na economia nacional, entre recursos públicos e privados. Esse montante consolida a articulação entre o governo federal e a iniciativa privada como uma das principais forças de desenvolvimento do país. O programa Minha Casa Minha Vida já conta com mais de 300 bilhões de reais em investimentos. Além da construção de moradias, os recursos também são destinados a obras de saneamento, urbanização e mobilidade urbana. Reportagem Dima Soldi.
1: A abertura da Marcha à Brasília em defesa dos municípios foi realizada hoje na capital do país.
0: O vice-presidente Geraldo Alckmin participou e falou sobre a importância de descentralizar políticas nacionais para fortalecer os governos locais.
1: E ainda ressaltou as políticas do governo do Brasil para atender os municípios brasileiros.
11: É a 27ª edição da Marcha dos Prefeitos, que este ano trouxe para Brasília mais de 15 mil gestores locais. O encontro, promovido pela Confederação Nacional de Municípios, é um dos maiores eventos municipalistas da América Latina e tem como tema "O Brasil que dá certo nasce nos municípios". O vice-presidente Geraldo Alckmin participou da abertura e falou sobre a importância do movimento, que há quase 3 décadas é uma das vozes da sociedade brasileira.
12: A Marcha dos Prefeitos é a marcha do municipalismo, num país que é o 5º maior país do mundo, com 5.569 municípios. É fundamental descentralizar, fortalecer governo local, onde as pessoas vivem. O governo local enxerga os problemas porque convive com eles, sente as suas necessidades.
11: A Marcha dos Prefeitos é realizada anualmente. O evento vai até dia 21, próxima quinta-feira. Prefeitos, vereadores e autoridades vão discutir temas de interesse dos 5.569 municípios brasileiros. Reportagem Luciana Colares de Holanda.
0: Mais 262 famílias nos municípios de Juiz de Fora e Ubá, na Zona da Mata de Minas Gerais, receberam a parcela única do Auxílio Reconstrução nesta terça-feira.
1: O benefício no valor de R$ 7.300 é destinado a moradores que tiveram perdas materiais devido às chuvas que atingiram a região no fim de fevereiro.
0: De acordo com o Ministério da Integração e do Desenvolvimento Regional, até agora, 3.093 famílias afetadas pelas chuvas já foram atendidas com esse auxílio.
1: Mudanças nos empréstimos consignados para beneficiários do INSS.
0: Novas medidas de segurança e aumento do prazo para pagamento da dívida são algumas das novidades que começaram a valer a partir de hoje.
3: Para combater fraudes no sistema do INSS, estão em vigor as regras atualizadas para aposentados e pensionistas contratarem empréstimos consignados por meio do site ou aplicativo do Instituto. A partir de agora, será necessário validar a operação por meio da biometria facial, como explica a presidente do INSS, Ana Cristina Silveira.
13: Após solicitar o crédito junto ao banco, o beneficiário recebe a proposta no aplicativo Meu INSS com status pendente de confirmação e tem até 5 dias para confirmar a operação por reconhecimento facial.
3: O prazo de pagamento do empréstimo também foi ampliado para 108 meses. Com essa medida, quem possui consignado do INSS terá 1 ano a mais para quitar a dívida, além de poder começar a pagar a primeira parcela após 3 meses do contrato. A presidente do INSS explica também as mudanças nas margens dos empréstimos.
13: Parte da margem do empréstimo reservada ao cartão benefício e ao cartão consignado poderá ser utilizada para a contratação de empréstimos consignados, observando o limite global de 40% para benefícios previdenciários e 35% para benefícios assistenciais.
3: Na avaliação do presidente da Associação dos Aposentados e Pensionistas de Volta Redonda, no Rio de Janeiro, Geraldo Vida, essas mudanças vão trazer mais segurança para um público que sofre tentativas constantes de golpe.
14: Olha, eu tenho certeza que essas novas regras, elas vão ser muito importantes para evitar a quantidade de fraudes que os aposentados, e principalmente os aposentados nossos associados, têm sofrido com essa modalidade de empréstimo que o governo fez para beneficiar as pessoas em que está acabando se prejudicando, porque as fraudes são muito frequentes e são muito grandes e perigosas.
3: Caso a biometria não seja confirmada, o empréstimo não será concedido. No site do INSS, na opção Extrato Empréstimo Consignado, será possível conferir os contratos aprovados. Com locução de Raquel Mariano, reportagem Graziele Bezerra.
1: Crianças e adolescentes contam com um novo mecanismo de proteção.
0: O governo do Brasil oficializou hoje a Política Nacional de Prevenção e Combate ao Abuso e Exploração Sexual.
1: A medida foi publicada no Diário Oficial da União e visa garantir atendimento especializado às vítimas e famílias.
0: E ainda dá maior agilidade ao processo de responsabilização dos agressores.
15: O governo do Brasil oficializou nesta terça-feira a Política Nacional de Prevenção e Combate ao Abuso e Exploração Sexual da Criança e do Adolescente. A medida foi publicada no Diário Oficial da União por meio de portaria assinada pelo Ministério dos Direitos Humanos e da Cidadania. A política prevê atendimento especializado às vítimas e às famílias, fortalecimento das redes de proteção e integração entre os sistemas de saúde, assistência social, justiça e segurança pública. O texto também determina que os processos de escuta de crianças e adolescentes vítimas de violência respeitem os procedimentos previstos no Estatuto da Criança e do Adolescente para evitar a revitimização. Entre os objetivos da iniciativa estão o combate à exploração sexual, a ampliação das ações preventivas e a responsabilização mais rápida dos autores dos crimes. A política também prevê campanhas permanentes de conscientização e ações educativas para enfrentar práticas culturais que naturalizam a violência sexual. A implementação será feita de forma articulada entre União, Estados, Distrito Federal e municípios, com coordenação do Ministério dos Direitos Humanos e da Cidadania. Claudimário Carvalho, para a Voz do Brasil.
1: A proteção a crianças e adolescentes também passa pelo ambiente digital.
16: Se você tem menores em casa, sabe o desafio que é controlar o que eles acessam pelo celular.
1: Para ajudar nessa missão, uma das medidas já aprovadas pelo governo do Brasil aumentou a classificação do YouTube, que agora não é recomendado para menores de 16 anos.
16: A decisão levou em conta parâmetros como conteúdos de violência extrema, nudez e apologia ao uso de drogas.
17: A advogada Tatiana Costa é mãe do Matheus, de 10 anos. Ela conta que, como toda criança, ele tem demonstrado um interesse crescente pelo ambiente digital. Mas o acesso é por tempo limitado e com muita parcimônia.
18: Uma criança de 10 anos, ela não tem cognição para filtrar um vídeo que está passando no YouTube. Porque são vídeos muito rápidos, com muita informação, muito colorido, muito ágeis, que a cabeça da criança não processa, não filtra aquilo que ela está vendo. Então, isso eu acho muito perigoso.
17: Para ajudar e proteger crianças e adolescentes de conteúdos inapropriados no ambiente digital, o governo do Brasil tem adotado uma série de medidas. No início deste mês, a plataforma de compartilhamento de vídeos, YouTube, foi reclassificada como não recomendada para menores de 16 anos, acima da indicação anterior de 14 anos. O secretário nacional de Direitos Digitais, Vitor Oliveira Fernandes, explica o que motivou a decisão.
19: Dentro dessa plataforma tem crescido bastante conteúdos que vão de cenas de violência, tortura, mutilação, homicídio. Há muitos conteúdos que também envolvem consumo de substâncias lícitas e ilícitas, vídeos que mostram em parcerias de influenciadores com outros serviços que são serviços restritos para maiores de 18 anos, como, por exemplo, serviços de casos de apostas.
17: A classificação indicativa tem caráter informativo e é destinada a pais responsáveis e à sociedade em geral. O agente da Polícia Civil do Distrito Federal e chefe da seção de investigação de crimes cibernéticos contra crianças e adolescentes, Roberto Vitor, destaca os crimes mais comuns envolvendo menores no ambiente digital.
20: Por padrão, o que mais nos preocupa enquanto polícia é uma espécie de aliciamento progressivo. É o acesso às crianças e adolescentes, a criação de uma cultura de segredo, e isso induz as crianças em erro para que elas, de alguma forma, sejam estimuladas a especificamente produzir conteúdo íntimo, fotos ou vídeos.
17: Além do YouTube, outras redes já haviam passado por ajustes na classificação indicativa. TikTok e Kawai, por exemplo, também foram reclassificadas para 16 anos. As mudanças fazem parte do Estatuto Digital da Criança e do Adolescente, sancionado pelo presidente Lula em setembro de 2025, com medidas voltadas à segurança online, proteção de dados, prevenção de riscos e responsabilização de plataformas por conteúdos ilícitos e práticas abusivas. Reportagem Gabriela Noronha.
1: E em tempos de telas, todo cuidado é pouco com crianças e adolescentes.
16: Para ajudar os responsáveis nessa missão, a população conta com um guia sobre o uso dos dispositivos digitais na infância e adolescência.
1: O guia orienta, por exemplo, sobre os riscos do uso excessivo de telas.
21: A estudante Esther Vitória de Almeida, de 13 anos, aprendeu na prática que a superexposição nas redes sociais pode ser perigosa. E depois de ser abordada por perfis suspeitos na internet, bloqueou a conta para que somente pessoas conhecidas tivessem acesso às suas postagens.
22: Muita gente muito mais velha começava a me seguir, começava a falar coisa, e é perigoso isso para quem não entende, né? Falei para os meus pais, cheguei a falar para minha mãe, removi, mas eu acho que nem todo mundo tem essa mesma visão.
21: Dados do Comitê Gestor da Internet no Brasil apontam que 25 milhões de crianças e adolescentes acessam a internet no país e 98% deles usam o celular para se conectar. Mais de 80% têm perfis em redes sociais. E de olho na segurança das crianças e adolescentes, a Bruna Bezerra, professora de artes da escola em que a Esther estuda, começou um projeto para que alunos tivessem um olhar mais crítico ao navegar no mundo digital.
4: Para eles estarem consumindo um conteúdo verídico, tá ali verificando também em relação às fake news, se aquele conteúdo de fato vai ser sadio, né, para o conhecimento deles, incentivando essa prática do bom uso.
21: E para ajudar pais, responsáveis e educadores nesta missão, o governo do Brasil lançou um guia sobre o uso dos dispositivos digitais na infância e adolescência. O documento orienta, por exemplo, sobre os riscos do uso excessivo dos aparelhos, como atraso no desenvolvimento, sedentarismo e aumento nos níveis de ansiedade. O guia traz ainda informações sobre o tempo de tela adequado para cada idade. Crianças de 2 anos, por exemplo, não devem ser expostas a telas. Já para aquelas de 11 a 17 anos, a recomendação é de no máximo 3 horas diárias. O documento também reúne informações sobre a faixa etária ideal para cada conteúdo, direito à privacidade, educação midiática e uso pedagógico da internet e dos celulares. Ana Ungari Dalfobro, coordenadora-geral de Tecnologia e Inovação Básica do Ministério da Educação, explica a importância deste guia para a formação digital nas escolas.
5: Foi um material muito rico, construído pelo governo federal, com contribuição também da sociedade civil, e vem orientando muito as escolas a usarem ele exatamente como uma referência dentro desse tema de uso equilibrado das tecnologias digitais por crianças e adolescentes. Então foi um material pensado para as famílias, para os educadores, mas também para a sociedade de uma forma geral e para as empresas.
21: O guia de uso de dispositivos digitais está disponível na página da Secretaria de Comunicação Social do Governo do Brasil em www.gov.br/secom. Reportagem Graziele Bezerra.
16: E as políticas para a infância e juventude alcançaram 264 bilhões e 200 milhões de reais.
1: É o que aponta o relatório da Agenda Transversal Crianças e Adolescentes, divulgado pelo Ministério do Planejamento e Orçamento.
16: Do total, cerca de 121 bilhões de reais foram destinados à primeira infância, com a melhoria de infraestrutura de creches e a construção de novas unidades.
1: Já os recursos para a educação de crianças e adolescentes chegaram a 60 bilhões e 500 milhões de reais. E a saúde alcançou cerca de 7 bilhões e 500 milhões de reais.
16: Mudanças na Política Nacional de Avaliação e Exames da Educação Básica.
1: Entre as novidades está a inscrição automática de concluintes da rede pública no Enem, o Exame Nacional do Ensino Médio.
16: Um dos objetivos é integrar o Enem ao SAEB, o Sistema de Avaliação da Educação Básica, que avalia o ensino no país.
6: O Ministério da Educação publicou novas normas complementares para execução da Política Nacional de Avaliação e Exames da Educação Básica. Entre as novidades está a integração do Enem ao SAEB com ações voltadas à ampliação do acesso e da participação dos estudantes no exame. Com a mudança a partir da edição de 2026, os concluintes da rede pública terão inscrição automática no Enem. O estudante deverá apenas confirmar a participação e selecionar opções como a língua estrangeira da prova e eventuais recursos de acessibilidade. Outra medida prevê ampliação dos locais de aplicação do exame em cerca de 10 mil escolas. Com isso, a estimativa é que 80% dos estudantes concluintes da rede pública realizem a prova na própria escola onde estudam. As iniciativas reforçam o papel do Enem como instrumento de avaliação da educação básica e de ampliação de oportunidades educacionais. A meta do Ministério da Educação é alcançar em 2026 pelo menos 70% de participação dos concluintes do ensino médio das redes públicas no exame. Reportagem Júlio César de Oliveira.
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1: E E foi deflagrada a nova fase da operação com foco no combate à comunicação do crime organizado em presídios.
16: A ação foi realizada ao mesmo tempo em 15 estados e integra o programa Brasil contra o Crime Organizado.
1: O principal objetivo é retirar celulares e outros itens proibidos das unidades prisionais, interrompendo comunicações ilícitas realizadas de dentro dos presídios.
16: Ao longo da semana, a operação acontece em unidades prisionais a partir de critérios estratégicos e de inteligência definidos pelas Forças de Segurança Pública.
1: A Operação MUTI integra o programa Brasil contra o Crime Organizado, lançado pelo governo do Brasil na última semana.
16: Desde 2023, já foram retirados quase 8 mil aparelhos celulares das unidades penitenciárias.
1: E essas foram as notícias do governo do Brasil.
16: Uma realização da Secretaria de Comunicação Social da Presidência da República.
1: Com produção da empresa Brasil de Comunicação.
16: Fique agora com as notícias do Poder Judiciário e do Congresso Nacional. Uma boa noite.
1: Boa noite para você e até amanhã.
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9: Primeira turma do STF decide que é competência da Justiça do Trabalho julgar a ação que envolvia normas de medicina do trabalho.
10: Acordo entre CNJ e DPU visa proteger órfãos do feminicídio.
9: Quatro legendas exibem propaganda partidária nesta semana.
10: Boa noite, eu sou Marcela Luiza.
9: E eu sou Walter Lima.
10: É competência da Justiça do Trabalho julgar ação que envolva normas de saúde, higiene e medicina do trabalho.
9: O entendimento é da primeira turma do Supremo Tribunal Federal, Marta Ferreira.
24: O caso concreto envolve uma ação proposta pelo Ministério Público do Trabalho contra o Estado do Amazonas, cuja pretensão era observância e o cumprimento das normas de higiene e segurança dos trabalhadores vinculados ao Hospital Regional de Eirunepé. Em discussão, saber se é competência ou não da Justiça do Trabalho julgar esse processo. Mas a maioria da primeira turma entendeu que, em se tratando de ação que versa sobre o cumprimento de normas de saúde, higiene e medicina do trabalho, como é o caso do processo em análise, a competência é da Justiça do Trabalho, seguindo o voto do relator, o ministro Flávio Dino.
10: Em evento realizado no STF, no Dia Nacional da Defensoria Pública, o Conselho Nacional de Justiça e a Defensoria Pública da União assinaram um acordo para proteger órfãos do feminicídio.
9: O CNJ vai recomendar aos tribunais estaduais que comuniquem às defensorias a existência de filhos vítimas desse tipo de crime para agilizar o pagamento da pensão especial prevista em lei.
10: Para o presidente do STF e do CNJ, ministro Edson Fachin, a parceria é importante para garantir a proteção de crianças e adolescentes.
9: Fachin também destacou que o acordo vai ampliar mecanismos de busca ativa e de acolhimento institucional.
10: Prova obtida legalmente em ação civil pode ser usada em investigação criminal, mesmo com a extinção do processo original sem julgamento do mérito.
9: Esse posicionamento é do STJ. Fátima Uchoa.
25: Uma gestora de investimentos pediu compartilhamento com inquérito da Polícia Federal de dados eletrônicos apreendidos em ação civil. Antes da efetivação da medida, a ação civil foi extinta sem resolução do mérito por ausência de interesse de agir. E o juízo criminal suspendeu o compartilhamento até uma definição final na esfera civil. A gestora impetrou o mandado de segurança, mas o TRF3 negou o pedido. No STJ, a maioria da sexta turma deu provimento ao recurso, considerando que a extinção da ação não torna automaticamente a prova inválida, já que não houve reconhecimento de ilicitude, nulidade ou irregularidade na obtenção do material. O voto que prevaleceu foi o do ministro Sebastião Reis Júnior.
10: Mais um dia de mutirão na Ilha do Marajó. Hoje foi no município de Melgaço.
9: Justiça do Trabalho leva serviços a moradores da região. Luma Soares.
26: Neste segundo dia, foram promovidas capacitações sobre combate ao trabalho escravo e exploração infantil, além de cursos de informática para estudantes da rede pública. Com cerca de 28 mil habitantes e grandes desafios de infraestrutura, Melgaço recebe apoio da Itinerância, que oferece serviços de justiça, cidadania e saúde. Até sexta-feira.
10: Nesta semana, os partidos União Brasil, Movimento Democrático Brasileiro, Progressistas e Partido Socialista Brasileiro vão exibir propaganda partidária no rádio e na TV, entre as 19h30 e 22h30.
9: As inserções serão transmitidas na terça-feira, quinta e sábado. Estevam Furtado.
0: O MDB terá o maior tempo de exibição na semana, 7 minutos e meio no total. O PSB terá 4 minutos de propaganda, divididos entre quinta e sábado. O PP exibirá 3 minutos de propaganda na terça-feira. Já a União Brasil terá uma inserção de 30 segundos, também na terça. A propaganda partidária serve para que os partidos apresentem ideias, mostrem ações no Congresso e falem sobre temas políticos e sociais.
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10: Uma boa noite.
9: E até amanhã.
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0: Eu sou Paula Groba.
1: E eu sou Humberto Pinheiro.
0: E estes são os destaques de hoje do Jornal do Senado, que começa agora.
1: Davi Alcolumbre confirma a sessão do Congresso para analisar vetos que impedem repasses a municípios.
0: Projeto no Senado pode liberar fabricação de medicamentos como Monjaro pelo SUS.
1: No Senado, presidente do Banco Central defende mais autonomia e detalha ações em investigação sobre o Banco Master.
0: Boa noite.
1: Boa noite.
0: Em meio à pressão de prefeitos por mais verbas, o presidente do Congresso, Davi Alcolumbre, anunciou que vai convocar uma sessão conjunta para analisar vetos do presidente Lula que barram o repasse de recursos federais a municípios inadimplentes.
1: A medida pode beneficiar mais de 3 mil cidades. As informações com o repórter Márcio Maturana.
2: O presidente do Congresso, o senador Davi Alcolumbre, anunciou nesta terça-feira que vai convocar para os próximos dias uma sessão conjunta da Câmara e do Senado com a finalidade de analisar os vetos do presidente Lula ao projeto da Lei de Diretrizes Orçamentárias de 2025, que impedem mais de 3 mil municípios em dívida com a União de assinarem convênios para recebimento de recursos por meio de transferências voluntárias, programas, projetos ou emendas parlamentares. O presidente da Câmara dos Deputados, Hugo Mota, e o ministro das Relações Institucionais, José Guimarães, estavam ao lado de Davi no momento do anúncio.
3: Eu queria, Guimarães, com a compreensão do governo, e eu sei que nós teremos, e ao lado do presidente Hugo Mota, anunciar aqui na Marcha dos Prefeitos que nós vamos ainda hoje, eu e o presidente Hugo, os líderes congressuais, os líderes do governo, organizar rapidamente uma sessão do Congresso Nacional para que a gente possa analisar esses vetos, derrubar esses vetos e entregar para mais de 3 mil municípios a possibilidade de acessarem mais recursos do Estado brasileiro.
2: O anúncio foi feito durante a 27ª Marcha à Brasília em Defesa dos Municípios, conhecida como Marcha dos Prefeitos. O evento acontece até esta quinta-feira, dia 21, reunindo mais de 3 mil gestores municipais e outras autoridades. O objetivo principal do evento é discutir investimentos, repasses e demandas dos municípios no Pacto Federativo.
0: E o Senado avançou em uma proposta para reduzir as perdas de grãos e aumentar a capacidade de estocagem no campo.
1: A Comissão de Desenvolvimento Regional aprovou o projeto que cria o Programa de Armazenagem Rural, com financiamento para a construção de silos e armazéns nas propriedades. Repórter Maurício de Santi.
4: Com o objetivo de reduzir perdas na produção agrícola e melhorar a logística no campo, a Comissão de Desenvolvimento Regional aprovou uma proposta para ampliar a capacidade de armazenagem de grãos no país. O projeto prevê que 10% dos recursos dos fundos constitucionais do Norte, Nordeste e Centro-Oeste sejam destinados à construção de silos e armazéns dentro das propriedades rurais. O relator, senador Cid Gomes, do PSB do Ceará, afirmou que os debates na comissão mostraram a importância do investimento em armazenagem rural.
5: Nós entendemos que o projeto de lei número 1070 é uma iniciativa fundamental para o desenvolvimento do setor agrícola. A audiência pública e as sugestões legislativas revelaram que os bancos administradores dos fundos constitucionais já perceberam a relevância da armazenagem rural.
4: A criação do programa de armazenagem rural, que tem como autora a senadora professora Dorinha Seabra, do União do Tocantins, segue agora para análise da Comissão de Assuntos Econômicos.
0: Em meio às investigações envolvendo o Banco Master, o presidente do Banco Central, Gabriel Galípolo, defendeu a atuação da instituição e cobrou do Senado a aprovação do projeto que garante mais autonomia financeira e orçamentária ao BC.
1: Galípolo participou nesta terça-feira de audiência na Comissão de Assuntos Econômicos. A reportagem é de Marcela Diniz.
6: Com 5 horas de audiência, Gabriel Galípolo falou desde política de juros até o escândalo do Banco Master. Sobre o caso, ele afirmou que o BC colabora com as investigações e agiu certo ao afastar os servidores Paulo Sérgio Souza e Beline Santana, suspeitos de atuar em favor do banqueiro Daniel Vorcaro.
7: Não cabe ao Banco Central julgar, vai ser a justiça que vai determinar o que realmente ocorreu, mas os indícios em si já foram algo que foi muito grave e que causou uma grande sensibilização por parte de todos os servidores, eu inclusive ali.
6: Os senadores apontaram falhas na governança do Banco Central. Eduardo Braga, do MDB do Amazonas, citou a falta de avaliação de risco em movimentações financeiras atípicas.
8: Nós tomamos tivemos um tombo no fundo garantidor, equivalente a um terço do que nós tínhamos de reserva, porque foi permitido exatamente que os ativos e aquisição nos últimos anos fosse feito fora da curva da média. E isso é responsabilidade do Banco Central.
6: Galípolo admitiu limitações operacionais. Disse que o Banco Central perdeu cerca de 1.200 servidores na última década, quando saltou o número de instituições a serem fiscalizadas. Ele pediu que o Senado aprove proposta que amplie a autonomia financeira e orçamentária do BC.
0: A senadora Tereza Leitão, do PT de Pernambuco, defendeu a aprovação do projeto que cria a Política Nacional de Minerais Críticos e Estratégicos. Segundo a parlamentar, o Brasil precisa transformar suas reservas minerais em vetor de desenvolvimento tecnológico, industrialização e fortalecimento da soberania nacional diante da crescente disputa internacional por terras raras e minerais estratégicos.
1: De acordo com Tereza Leitão, o país ocupa posição privilegiada no cenário global por concentrar uma das maiores reservas de terras raras do mundo. Ela ressaltou que o debate vai além da atividade mineradora e envolve temas como segurança energética, inovação tecnológica e autonomia econômica do Brasil.
9: Estamos legislando sobre a capacidade do Brasil decidir sobre seus próprios recursos naturais e de garantir que as riquezas nacionais beneficiem o povo brasileiro.
0: Já o senador Jaime Campos, do União de Mato Grosso, defendeu a criação de benefícios para estudantes que mantêm em dia os pagamentos do Fundo de Financiamento Estudantil, o FIES. O parlamentar reconheceu a importância da nova etapa do Desenrola, programa federal voltado também à renegociação de dívidas do FIES, mas afirmou que os alunos adimplentes também precisam ser valorizados e estimulados.
1: Jaime Campos anunciou que vai apresentar uma emenda à medida provisória do programa para criar uma política permanente de incentivo aos bons pagadores, com medidas como redução de juros e condições mais vantajosas de financiamento. Segundo o senador, a proposta busca tornar o FIES mais justo, reduzir o endividamento estudantil e reconhecer quem cumpre regularmente seus compromissos financeiros.
10: Cria uma política permanente de valorização dos bons pagadores por meio de incentivos financeiros, juros mais baixos e ampliação dos prazos, carências e mecanismo que preserva a adimplência dentro do programa. A lógica é simples: além de ajudar quem está endividado, é justo também premiar quem cumpriu corretamente com suas obrigações.
0: A liberação do Monjaro para crianças e adolescentes com diabetes tipo 2 reacendeu o debate sobre o acesso a medicamentos usados também no tratamento da obesidade.
1: No Senado, um projeto autoriza a fabricação desses remédios pelo SUS, mesmo durante a vigência da patente. As informações com o repórter Márcio Maturana.
11: O Monjaro, nome comercial do medicamento emagrecedor que usa a substância tirzepatida, foi liberado para crianças e adolescentes a partir dos 10 anos que precisam tratar diabetes tipo 2. A decisão da Agência Nacional de Vigilância Sanitária, Anvisa, já foi publicada no Diário Oficial da União. O cirurgião especialista em emagrecimento, José Afonso Salé, disse à equipe da Rádio Senado que a novidade é bem-vinda para o tratamento de obesidade e diabetes, mas ressaltou que é preciso cuidado.
12: O diagnóstico precisa ser feito por equipe médica especializada, a recomendação da dose e o acompanhamento desse tratamento e os suportes nutricionais e suportes multivitamínicos são fundamentais.
11: O Senado analisa um projeto que permite ao governo autorizar a fabricação desse medicamento, mesmo que ele ainda esteja protegido por patente. A proposta prevê também a produção do remédio no Brasil e a ampliação do acesso ao tratamento da obesidade pelo Sistema Único de Saúde. A autora do projeto é a senadora doutora Eudócia, do PSDB de Alagoas.
13: A licença compulsória poderá ser adotada pelo Poder Executivo quando houver insuficiência de oferta, preços elevados e impacto relevante na saúde pública após análise da Anvisa.
11: Esse projeto precisa ser aprovado pela Comissão de Ciência e Tecnologia e pela Comissão de Assuntos Sociais antes de seguir para a votação na Câmara dos Deputados.
1: Com edição de Paulo Groba e trabalhos técnicos de João Lira, o Jornal do Senado fica por aqui. Acompanhe agora as notícias da Câmara dos Deputados. Boa noite.
0: Boa noite e até amanhã.
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15: Comissão aprova garantia de direitos para mulheres da pesca artesanal.
16: O projeto autoriza faixas para o transporte coletivo privado de passageiros.
15: Deputados comentam ações em defesa do fortalecimento dos municípios.
17: Boa noite. Luísa Canziani, do União do Paraná, defende o fortalecimento dos municípios e afirma que as transformações do país começam nas cidades. Segundo ela, saúde, educação, infraestrutura e segurança dependem de políticas públicas voltadas à realidade local.
15: Luísa Canziani acredita que o desenvolvimento nacional exige apoio aos pequenos municípios e destaca a importância da atuação municipalista. Ela também cita o avanço de obras de infraestrutura no interior do Paraná como exemplo de investimento que impacta diretamente a população.
17: Charles Fernandes, do PSD, celebra os 186 anos de emancipação política do município de Palmas de Monte Alto, na Bahia. O congressista destaca a história da cidade e sua importância como base para outros municípios vizinhos, como Guanambi.
15: Charles Fernandes saúda a população e a gestão de Palmas de Monte Alto, reconhecendo o município como polo agrícola e econômico regional. Ele cita o envio de suas emendas como prova de seu compromisso com o desenvolvimento da cidade e agradece o título de cidadão honorário recebido.
17: João Daniel, do PT, celebra acordo de cooperação para obra de abastecimento de água na bacia leiteira do Alto Sertão de Sergipe, com investimento de mais de 600 milhões de reais dos governos federal e estadual. O deputado afirma que a adutora vai contribuir para o desenvolvimento regional.
15: João Daniel ressalta que o projeto fortalece a agricultura familiar, as áreas de reforma agrária e a economia do interior de Sergipe. Entre os municípios beneficiados, ele cita Canindé de São Francisco, Poço Redondo, Monte Alegre, Nossa Senhora da Glória e Porto da Folha.
17: Na avaliação de Marcelo Nilo, do Republicanos da Bahia, a população baiana enfrenta graves problemas nas áreas de emprego, educação e segurança pública. O deputado afirma que o estado vive uma das piores crises administrativas de sua história.
15: Marcelo Nilo chama a atenção ainda para a superlotação dos hospitais estaduais e relata que pacientes enfrentam condições precárias nos corredores das unidades de saúde. Segundo o parlamentar, falta sensibilidade e compromisso humanitário por parte do governo estadual.
17: Carla Dixon, do PL, cobra do governo do Rio Grande do Norte apuração sobre o surgimento de uma sigla associada à facção criminosa na região do Morro do Careca, ponto turístico localizado na praia de Ponta Negra, em Natal.
15: Carla Dixon avalia que o episódio expõe a fragilidade na proteção de áreas turísticas e ambientais do Rio Grande do Norte. Ela cobra do poder público estadual maior proteção a moradores e visitantes com medidas efetivas de segurança em locais que são símbolos do estado.
17: Valdenor Pereira, do PT, realça a pesquisa segundo a qual 67% dos baianos aprovam a gestão federal e 56% apoiam o governo da Bahia. Ele reforça também a tendência dos eleitores em votarem candidatos vinculados às atuais gestões, contra 10% de apoiadores da oposição.
15: Na visão de Valdenor Pereira, os dados refletem o reconhecimento dos avanços sociais e melhorias na qualidade de vida da população, alcançadas graças a políticas públicas e programas sociais. Ele se orgulha de fazer parte de um projeto que vem transformando a vida dos baianos.
17: Ícaro de Valmir, do Republicanos de Sergipe, homenageia a TV Atalaia pelos 51 anos de fundação, celebrados em 17 de maio. Ele reconhece o trabalho dos profissionais que mantêm a emissora próxima das comunidades, fortalecendo a democracia e contribuindo para a cidadania.
15: Capitão Alberto Neto, do PL do Amazonas, critica a política do governo federal para o setor elétrico. O deputado sustenta que, apesar de o país ter uma matriz elétrica majoritariamente renovável, ainda impõe custos aos consumidores por meio de subsídios e da contratação de energia mais cara.
17: Capitão Alberto Neto também questiona o uso de diesel para gerar energia no Amazonas, mesmo com a presença de grandes reservas de gás natural no estado. Ele alerta que o aumento da tarifa afeta famílias, comerciantes e produtores rurais, além de afastar investimentos externos.
15: Valmir Assunção, do PT, salienta a parceria entre os governos do estado e federal para fortalecer a agricultura familiar na Bahia. Ele destaca a entrega de 100 refrigeradores de leite e os 3 bilhões de reais investidos para a inclusão de povos tradicionais.
17: O deputado anuncia também a ordem de serviço para a pavimentação de 37 quilômetros da estrada que liga Uruçuca à Serra Grande, aguardada há 13 anos. Para Valmir Assunção, as ações criam oportunidades reais para fortalecer o povo baiano.
14: Agricultura.
15: Comissão da Câmara aprova a garantia de direitos para mulheres da pesca artesanal. A repórter Júlia Lopes tem mais detalhes.
18: A Comissão do Trabalho da Câmara dos Deputados aprovou um projeto que reconhece legalmente as mulheres que atuam na cadeia produtiva da pesca artesanal como trabalhadoras do setor. O objetivo é garantir acesso igualitário a direitos sociais e previdenciários. A pesca artesanal é exercida por pescadores e pescadoras profissionais de forma autônoma ou em regime de economia familiar, utilizando meios próprios de produção ou contratos de parceria com ou sem embarcações de pequeno porte. No texto, passam a ser reconhecidas como trabalhadoras da pesca artesanal as mulheres que atuam em atividades como preparo de redes, armadilhas e embarcações, captura, cultivo e manejo de organismos aquáticos, limpeza, salga e processamento do pescado e de seus derivados. Com a proposta, essas trabalhadoras poderão ter preparo de redes, armadilhas e embarcações, captura, cultivo e manejo de organismos aquáticos, limpeza, salga e processamento do pescado

0: um avanço na proteção social dessas mulheres.
1: Que apesar de trabalharem constantemente, elas não têm nenhum desses direitos. Exato, pelo simples fato de que a lei traduz o mar, o barco, a atividade que acontece dentro do mar. E quando você olha para elas, a atividade delas, a maioria delas, acontece na terra, porque tem a ver com o beneficiamento em toda a cadeia produtiva.
0: A proposta que traz o reconhecimento legal para as mulheres que atuam na pesca artesanal está em análise na Comissão de Defesa dos Direitos da Mulher. Da Rádio Câmara de Brasília, Júlia Lopes.
2: Cobalcini, do MDB de Santa Catarina, menciona projetos considerados prioritários para o agronegócio, incluindo propostas sobre o seguro rural, a tributação do arrendamento e o apoio às cooperativas. Ele pede que o parlamento avance em medidas que fortaleçam a produção e deem mais segurança ao setor.
3: Cobalcini diz que os produtores rurais precisam de respaldo diante dos desafios enfrentados no campo, como eventos climáticos, quebra de safra e dificuldades de infraestrutura. Ele reforça que o agronegócio precisa de respeito e liberdade para trabalhar.
4: Trabalho.
2: Mongás, do PT do Rio Grande do Sul, critica a emenda ao projeto do fim da escala 6x1, que permite jornadas de até 52 horas semanais, além de adiar por até 10 anos a mudança no regime de trabalho. Ele aponta que as alterações descaracterizam a matéria original.
3: Mongás defende a redução da jornada de 44 para 40 horas semanais, com escala 5x2, sem redução de salário. Ele afirma que o objetivo do fim da escala 6x1 é garantir mais tempo para convivência familiar, estudo, descanso e lazer, sem perda de direitos para os trabalhadores.
2: Socorro Neri, do PP do Acre, condena declarações feitas por vereadores de São Paulo contra professores em greve no município. A deputada afirma que a mobilização da categoria é legítima, porque cobra dignidade, reajuste salarial e respeito ao trabalho realizado nas escolas públicas.
3: Socorro Neri apresentou na Comissão de Educação uma moção de repúdio contra os responsáveis pelas ofensas. Ela ressalta que a liberdade de expressão não pode servir para humilhar trabalhadores da educação, nem para desqualificar a luta dos professores por melhores condições de trabalho.
4: Transportes.
2: Projeto que permite a utilização de faixas exclusivas para o transporte coletivo privado de passageiros avança na Câmara. O texto está na última etapa de análise na Comissão de Constituição e Justiça e a repórter Maria Neves tem os detalhes.
5: Aprovado na Comissão de Viação e Transportes, projeto que permite a utilização de faixas exclusivas no trânsito por transporte privado coletivo de passageiros, está em análise na Comissão de Constituição e Justiça da Câmara dos Deputados. Para utilizar as faixas exclusivas, o veículo deve ter capacidade de transportar pelo menos 25 pessoas e contar com autorização do poder público. De acordo com o relator na Comissão de Viação e Transportes, deputado Ricardo Aires, do Republicanos do Tocantins, a proposta vai contribuir para a redução do número de veículos individuais nas vias públicas.
6: A gente está falando de assegurar maior fluidez no trânsito das grandes cidades. O que a gente quer é incentivar que aqueles que utilizam transporte coletivo de uma maneira em geral possam utilizar dessas faixas exclusivas para chegarem mais rápido ao seu destino, fazendo com que as faixas comuns sejam também alcançadas, liberando o trânsito para quem faz o seu uso do seu carro particular.
5: Autor do projeto, o deputado Guilherme Uchoa, do PSD de Pernambuco, argumenta que a lei da mobilidade urbana já permite que a regulamentação do transporte de cargas e de passageiros priorize os aspectos coletivos. Da Rádio Câmara de Brasília, Maria Neves.
3: Pompeu de Matos, do PDT do Rio Grande do Sul, cobra a continuidade das obras de duplicação da BR-386, conhecida como Estrada da Produção. O deputado demonstra preocupação com o atraso no início das intervenções em dois trechos da rodovia que liga Porto Alegre às regiões norte e noroeste do estado.
2: Pompeu de Matos afirma que o pedido da concessionária para adiar o início das obras prejudica o desenvolvimento regional e compromete a segurança dos motoristas. O parlamentar informa que acionou a ANTT para cobrar esclarecimentos sobre o cronograma da duplicação.
4: Justiça.
3: Helder Salomão, do PT do Espírito Santo, questiona as explicações de lideranças da direita a respeito do financiamento para filmes sobre o ex-presidente Jair Bolsonaro.

0: Ele salienta que o valor de 134 milhões de reais exige investigação por superar o orçamento de produções reconhecidas internacionalmente.
1: Helder Salomão afirma que as justificativas apresentadas após a divulgação de conversas com o banqueiro Daniel Vorcaro não esclarecem o assunto. Ele argumenta que o caso reforça suspeitas de irregularidades na transferência de recursos.
0: O Tony de Paula, do PSD do Rio de Janeiro, compara os impactos das declarações de diferentes candidatos à presidência da República sobre o mercado financeiro, para alertar a direita sobre o risco de derrota nas próximas eleições devido ao desgaste ético de suas lideranças.
1: O Tony de Paula menciona possíveis relações espúrias envolvendo lideranças do campo conservador com o aporte de 2 bilhões de reais de aposentados e pensionistas no fundo do Banco Master. Ele defende o afastamento da direita de figuras polêmicas para garantir seu projeto político.
0: Ana Paula Lima, do PT de Santa Catarina, avalia que áudios, negociações financeiras e transferências internacionais divulgados reforçam os vínculos entre integrantes da família Bolsonaro e o Banco Master.
1: A parlamentar sustenta que houve contradições de pessoas ligadas ao caso e critica a atuação de integrantes da oposição. Ana Paula Lima afirma ainda que os fatos revelados desmontaram narrativas anteriores sobre a ausência de relação de determinados políticos com Daniel Vorcaro.
0: Eli Borges, do Republicanos do Tocantins, conclama a sociedade a investigar o passado e a ficha limpa de todos os candidatos antes de decidir o voto nas eleições. Ele alerta contra mentiras em redes sociais e pediu que o cidadão não aceite frases prontas.
1: Para o deputado, o Brasil vive um tempo de injustiças e condenações advindas de versões distorcidas de fatos, enquanto recursos da saúde são desviados sem as devidas condenações. Eli Borges reforça que o poder emana do povo e que cabe aos eleitores decidirem os rumos do país.
0: Para Maria do Rosário, do PT do Rio Grande do Sul, novas revelações sobre o Banco Master apontaram vínculos entre integrantes da família Bolsonaro e Daniel Vorcaro. Segundo ela, áudios e movimentações financeiras reforçam suspeitas apuradas pelas autoridades.
1: Maria do Rosário também critica declarações de aliados políticos ligados ao caso e aponta contradições sobre pedidos de recursos e relações com o empresário investigado. Ela afirma ainda que os desdobramentos do caso enfraquecem versões apresentadas anteriormente.
0: Nelson Barbudo, do Podemos de Mato Grosso, defendeu a honra de líderes da direita contra ataques proferidos na tribuna da casa. Ele criticou ainda o silêncio da esquerda sobre denúncias de corrupção envolvendo o governo e afirmou que o país passa por uma crise econômica.
1: Nelson Barbudo alega que estatais como os Correios sofrem com a má administração. O congressista conclamou líderes religiosos a rejeitarem ideias progressistas que, segundo sua leitura, destroem famílias e a classe média nacional.
0: Alfredinho, do PT de São Paulo, rebate declarações do senador Flávio Bolsonaro sobre o caso envolvendo o Banco Master. Segundo o deputado, os desdobramentos das investigações indicam que envolvidos distorcem os fatos para confundir a opinião pública.
1: Alfredinho também questiona a falta de transparência em relação ao financiamento de uma produção cinematográfica sobre o ex-presidente Jair Bolsonaro. Para ele, as suspeitas enfraquecem o discurso de moralidade adotado pela oposição.
2: Segurança Pública.
0: Aloysio Mendes, do Republicanos do Maranhão, cobra do Senado a votação da proposta que reduz a maioridade penal no país. O deputado ressalta que a medida já foi aprovada pela Câmara e, segundo ele, atende a uma demanda da sociedade.
1: Para Aloysio Mendes, a legislação atual favorece a impunidade de adolescentes envolvidos em crimes violentos, como homicídios e estupros. O parlamentar argumenta que jovens com direito ao voto também devem responder criminalmente por seus atos.
2: Direitos Humanos.
0: Soraya Santos, do PL do Rio de Janeiro, destaca o Maio Laranja e alerta sobre o aumento do abuso infantil no país. Ela pede vigilância permanente de famílias, escolas e da sociedade na proteção das crianças que muitas vezes, pela tenra idade, não conseguem verbalizar a violência.
1: Segundo dados do Ministério da Justiça, nos três primeiros meses do ano, o Brasil registrou mais de 13 mil estupros de vulneráveis. Soraya Santos alerta que a maioria dos abusos ocorre nos círculos próximos da criança, tornando a infância um período marcado por dor e sofrimento.
2: Saúde.
0: Câmara aprova assistência especial para mães de recém-nascidos com deficiência. A repórter Sofia Peçanha explica quais as condições.
3: A Câmara dos Deputados aprovou o projeto que torna obrigatória a assistência especial fornecida às mães de recém-nascidos com deficiência ou doença crônica que exija um tratamento continuado. A proposta prevê que maternidades, casas de parto e hospitais da rede pública e privada forneçam orientações por escrito sobre os cuidados necessários com a criança e também uma lista de instituições, associações e órgãos públicos especializados no atendimento a pessoas com deficiência ou patologias específicas. A relatora da proposta na Comissão de Defesa dos Direitos da Mulher foi a deputada Leda Borges, do Republicanos de Goiás. Ela destacou a importância do acesso à informação para as famílias.
4: Trata-se, sobretudo, da democratização do acesso às informações qualificadas sobre a deficiência ou patologia constatada na criança em tenra idade. Esse dado é fundamental, pois na maior parte dos casos, essa criança precisará de acompanhamento pelo resto da vida.
3: O autor do projeto original, o deputado Duarte Júnior, do Avante do Maranhão, afirma que o nascimento de uma criança com deficiência ou patologia crônica pode gerar um grande impacto emocional, físico e financeiro para a família, mas que a assistência especial a essas mães pode contribuir para a melhoria da qualidade de vida da criança e favorecer sua inclusão social. Durante a votação na Comissão de Constituição e Justiça, a relatora, a deputada Lindsay da Mata, do PSB da Bahia, afirmou que a medida pode trazer mais segurança às mães no momento do diagnóstico.
5: Isso vai dar mais segurança nesse momento de tanta fragilidade que a mãe passa com essa descoberta da dificuldade do seu filho, para que ela possa levá-lo a pessoas especializadas que possam realmente assegurar o tratamento dele e o apoio psicológico dela.
3: O projeto que obriga hospitais, maternidades e casas de parto, público e privados, a oferecer assistência especial a mães de recém-nascidos com deficiência ou doença crônica que exijam tratamento continuado, foi aprovado por todas as comissões da Câmara e será analisado agora pelo Senado. Da Rádio Câmara de Brasília, Sofia Peçanha.
2: Ciência e tecnologia.
1: Flávio Nogueira, do PT do Piauí, reproduz comunicado do Vaticano que defende a inovação tecnológica com a preservação da capacidade humana de pensar e refletir. Ele aponta que a primeira encíclica do Papa Leão XIV recoloca a dignidade humana no centro do debate sobre inteligência artificial.
0: Flávio Nogueira lembra que a Igreja Católica já se manifestou em outros momentos da história sobre mudanças que afetaram profundamente a sociedade, como durante a Revolução Industrial. Ele reforça que a inteligência artificial deve servir ao ser humano e não o contrário.
2: Votação.
1: A pauta da semana na Câmara inclui projetos que tentam conter a crise na alta dos combustíveis e também que aumentam as penas para vários crimes de natureza sexual previstos no Estatuto da Criança e do Adolescente.
0: A análise das propostas começou no final da tarde no plenário da Câmara. A edição de amanhã vai trazer detalhes sobre as votações.

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7: A Rádio Cidade informa a hora certa.
8: 8:02.
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1: Olá, viajantes! Já estamos aqui em mais um Nostalgia 90. Junto com meu amigo Ivan Vaz. Vamos levar a saudade até você, não é mesmo, Ivan?
2: É isso aí, meu amigo Kleber Ramos. Estamos chegando por aqui com mais um Nostalgia 90 e vamos estar recordando músicas que fizeram sucessos nas décadas de 90. Estamos por aqui, o Nostalgia só tá começando, Kleber Ramos.

Padre Leonardo, dor de amor não tem jeito, você recordando aqui no Nostalgia 90, desta terça-feira, chegando Raça Negra, cheia de manias.

Agora você ouve na sua rádio fatos e acontecimentos dos anos 90. Nos anos 90, a internet era muito restrita e mesmo quem tinha acesso não tinha muita possibilidade de assistir algum filme online. A escolha, então, era ter a sorte do longa passar na TV aberta ou então ir até uma locadora para alugar a fita de vídeo desse filme em um final de semana. As locadoras eram um dos locais mais procurados dos anos 90. Ir com os parentes ou amigos até o local para escolher um filme. Com o passar dos anos, as locadoras foram perdendo espaço, com o avanço da internet, fazendo com que esses locais ficassem no passado. Você ouviu fatos e acontecimentos dos anos 90. Recordando o passado. 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